0: ambiental é um grande avanço, traz esse princípio do ECA, né, da proteção integral, da prioridade absoluta para o ambiente digital, e ele hoje já é uma referência no Brasil e no mundo.
1: Hoje, na apresentação da Voz do Brasil, Luciana Vasconcelos e Luciano Seixas.
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1: O percentual de etanol na gasolina será elevado de 30% para 32%.
2: A medida aprovada hoje pelo Conselho Nacional de Política Energética tem previsão para valer a partir de 1º de agosto.
1: E terá vigência de 180 dias, com possibilidade de prorrogação por igual período.
2: O ministro de Minas e Energia, Alexandre Silveira, afirmou que a mudança é segura e que tem respaldo técnico.
3: Nós estamos completamente seguros de avançar até o E32. O Instituto Mauá nos deu o laudo de que nós estamos habilitados a fazer o aumento. E a transitoriedade é apenas uma maneira de nos precavermos a poder, dentro de 180 dias, nós vermos o que está acontecendo. A cada oscilação, nós sentamos e protegemos o consumidor e protegemos a economia nacional.
1: Ainda de acordo com o ministro Alexandre Silveira, a medida vai contribuir para a autossuficiência do país em meio ao contexto da guerra no Oriente Médio.
2: Na hora de abastecer o carro, quanto mais informações o consumidor tiver, melhor.
1: Por meio de um aplicativo, o motorista confere se o posto onde ele vai é um estabelecimento confiável.
2: E caso perceba alguma irregularidade, também é possível fazer uma denúncia diretamente à Agência Nacional do Petróleo, Gás Natural e Biocombustíveis.
4: O aplicativo ANP com você Postos é gratuito e funciona como um mapa interativo no celular, ajudando o consumidor a descobrir quais postos são de confiança e quais devem ser evitados. O funcionamento é bem prático. Ao abrir o aplicativo, o usuário vê os estabelecimentos da região sinalizados por cores, como em um semáforo. Os postos recebem notas de 0 a 5 com base nas fiscalizações que a Agência Nacional do Petróleo, Gás Natural e Biocombustíveis fez nos últimos 5 anos, sendo que a cor verde sinaliza os mais seguros e quem tem nota máxima. Já os marcados em vermelho acendem o sinal de alerta. Receberam nota zero por causa de irregularidades recentes. Outras informações dos estabelecimentos, como endereço, CNPJ, quantas fiscalizações já receberam, resultado das vistorias e qualidade das amostras analisadas, também podem ser consultadas na ferramenta. É possível ainda fazer denúncias pelo aplicativo, como explica o superintendente de fiscalização do abastecimento da ANP, Júlio Nishida.
5: Cria um importante canal de denúncias do consumidor com a ANP, inclusive aquelas relacionadas a práticas de preços abusivos. De forma bem simples, fácil e intuitiva, o consumidor consegue fazer a sua denúncia num simples clicar de botões.
4: A plataforma pode ser acessada no endereço anpcomvocepostos.anp.gov.br e depois baixada no aparelho de telefone celular. Reportagem Gabriela Noronha.
1: A produção brasileira de grãos no período 2025-2026 está estimada em 360 milhões de toneladas.
2: Segundo o levantamento divulgado hoje pela Conab, a Companhia Nacional de Abastecimento, se confirmado, o volume será 2,2% superior ao registrado na temporada passada.
6: Segundo a Conab, serão 360 milhões e 100 mil toneladas a serem colhidas, o que representa 2,2% a mais do que a safra anterior. O grande destaque deve ser a soja. O gerente de acompanhamento de safras da Conab, Fabiano Vasconcelos, explica o resultado.
7: Então, a estimativa para a safra 2025-26 é de 48,6 milhões de hectares cultivados com soja e uma produção aí é chegando a quase 180,6 milhões de toneladas.
6: Além da soja, o algodão tem produção prevista em 4 milhões e 60 mil toneladas de pluma, com 8% da área já colhida. Isso resulta em um ganho na produtividade de 2,8% em relação à safra 2024-2025. Já a colheita das três safras do milho no ciclo atual está estimada em mais de 141 milhões e 700 mil toneladas, volume 0,4% superior ao ciclo passado. A estimativa é de crescimento rendimento favorecido pelas condições climáticas, como explica Fabiano Vasconcelos, gerente de acompanhamento de safras da Conab.
7: Em relação ao milho, uma estimativa de aumento de 9,8% na área plantada, uma estimativa de produtividades melhores do que na última temporada, favorecidas aí pelo clima, uma produção de 29,6 milhões de toneladas, um aumento aí de 18,7% em relação à última safra.
6: E a Conab também estabeleceu novos preços de referência para os principais produtos agrícolas de verão. Os principais reajustes foram no preço da soja, do arroz em casca, do feijão e do milho. Os preços passam a vigorar nos períodos entre o segundo semestre de 2026 e o primeiro semestre de 2028. Reportagem Edinaldo Júnior.
1: Ainda sobre a produção agrícola, o IBGE estima que a safra brasileira em 2026 pode chegar a 347 milhões e 400 mil toneladas.
2: Isso representa uma projeção de 1 milhão e 300 mil toneladas a mais do que a colheita anterior.
1: O IBGE calcula um ano de produção e a Conab faz estimativa de outubro a setembro.
2: Agricultores podem ter acesso a recursos para o Plano Safra.
1: Os recursos poderão ser acessados entre 16 de julho deste ano e 30 de junho do ano que vem.
2: O BNDES, Banco Nacional de Desenvolvimento Econômico e Social, vai disponibilizar 72 bilhões de reais.
8: Serão 40 bilhões e 500 milhões de reais disponíveis por meio dos programas agropecuários do governo federal. Desse total, 21 bilhões e meio são para médios e grandes produtores da agricultura empresarial e quase 19 bilhões de reais para pequenos produtores da agricultura familiar. Também vão estar disponíveis 31 bilhões e 500 milhões de reais em recursos próprios do banco por meio da linha BNDES Crédito Rural. O chefe do Departamento de Crédito Digital, Agropecuária e Normas do BNDES, Caio Barbosa, explica que o crédito disponibilizado pelo banco atende necessidades de quem produz no campo.
9: A gente opera basicamente 11 programas, que são programas que atingem todas as necessidades de investimento e de custeio do produtor rural. E todos os tipos de produtores rurais. Tem uma linha para custeio, uma linha para investimento, para aquisição de máquinas.
8: Para saber mais sobre as linhas e programas do BNDES para o agro, acesse bnds.gov.br/agro. Reportagem André de Barros Lima.
1: O fenômeno climático conhecido como El Niño, já confirmado no país, pode trazer diferentes impactos para a população.
2: A previsão é de excesso de chuvas no sul, por um lado, e estiagem no norte e nordeste, por outro.
1: Um monitoramento mensal está sendo feito por diferentes órgãos para trazer agilidade às respostas e ajudar na prevenção de desastres.
2: Nessa reportagem de Luana Karen, trazemos dicas para os produtores rurais e cidadãos em geral sobre como lidar com os impactos desses eventos climáticos.
10: Autoridades responsáveis pelo monitoramento do clima, dos recursos hídricos e dos riscos de desastres naturais começaram a acompanhar a evolução do fenômeno do El Niño este ano no Brasil. Um painel vai ser publicado mensalmente e servirá de referência para que estados, municípios, produtores rurais e defesa civil não sejam pegos de surpresa com excesso de chuvas, estiagem ou ondas de calor. Gilvan Sampaio, pesquisador do Instituto Nacional de Pesquisas Espaciais, INPE, explica que os efeitos devem ser sentidos até meados de 2027.
11: Os principais impactos do El Niño devem ficar concentrados com o aumento do volume de chuvas no sul do Brasil. Além disso, nesse segundo semestre de 2026, o El Niño deve provocar temperaturas acima da média em praticamente todo o Brasil. Portanto, o potencial para a ocorrência de queimadas aumenta. Então, secas na Amazônia, secas no Nordeste, isso somente em 2027.
10: O El Niño é caracterizado pelo aumento anormal da temperatura do Oceano Pacífico ao longo da linha do Equador. Para que o fenômeno seja confirmado, esse aumento deve ser observado por 3 meses consecutivos, o que aconteceu entre abril e junho deste ano. Para quem utiliza a terra para produzir, A orientação de Gilberto Cunha, pesquisador da Embrapa Trigo, é conhecer bem a terra onde vive.
12: Adotar boas práticas de manejo, a diversificação das épocas de semeadura, fazer as intervenções de proteção de plantas, colher no momento certo, não procrastinar aí quando as lavouras estão prontas para colher.
10: Ao longo dos próximos meses, eventos associados ao El Niño podem impactar a rotina da população. Nas regiões onde estão previstas chuvas além do normal, os riscos são de alagamentos e deslizamentos de encostas, por exemplo. Já onde pode haver escassez de chuva, há risco de incêndios e problemas no abastecimento de água. Ondas de calor também podem trazer dificuldades para populações vulneráveis. Em todos os casos, o conselho de Tiago Molina, coordenador de monitoramento e alerta da Defesa Civil Nacional, é ficar atento às fontes oficiais de informação.
13: Sempre que tiver uma situação de risco prevista, a Defesa Civil vai se utilizar de todos os mecanismos que existem para fazer com que essa informação chegue às pessoas, né, por meio do Defesa Civil Alerta, por meio das mensagens SMS. Além disso, é muito importante conhecer o local onde você mora, procurar saber quais são os planos de contingência, quais são as rotas de fuga, os locais seguros.
10: O Boletim Painel El Niño, uma iniciativa conjunta de diferentes órgãos do governo federal, é público e está disponível em diversos portais na internet. Por exemplo, no endereço portal.inmet.gov.br. Reportagem Luana Karen.
2: Esta semana, o Estatuto da Criança e do Adolescente completa 36 anos.
1: E a evolução da Garantia dos Direitos da Infância permitiu a aprovação do ECA Digital, que entrou em vigor em março desse ano.
2: Ele prevê que as crianças e adolescentes devem ser protegidos e ter direitos garantidos também no ambiente virtual.
1: Nós seguimos hoje com a segunda parte da nossa entrevista com o diretor de Proteção da Criança e do Adolescente do Ministério dos Direitos Humanos e Cidadania, Fábio Meirelles, sobre as inovações trazidas pelo ECA Digital e a integração com o Estatuto da Criança e do Adolescente de 1990. Acompanhe.
14: Diretor Fábio Meirelles, é um prazer seguir com a nossa conversa aqui sobre Estatuto da Criança e do Adolescente. E aí a gente passa a falar agora sobre o ECA Digital, né? Que é a lei que protege os direitos da infância no ambiente virtual e ganhou esse nome, ECA Digital, como uma referência justamente ao Estatuto da Criança e do Adolescente de 1990. A gente pode dizer que ela incorpora o mesmo espírito, diretor, de que toda a sociedade é responsável pelo cuidado com as crianças, só que agora na internet?
15: Exatamente, e até por isso que a gente manteve o nome ECA, né, e chamou de ECA Digital. A gente percebeu que as crianças e adolescentes brasileiros viviam conectados, estavam em plataformas digitais, em redes sociais desde muito cedo, expostas, né, diariamente à publicidade, conteúdos algorítmicos, inteligência artificial. A gente viu que isso representava um risco muito grande, o ambiente digital para crianças e adolescentes, e a gente batalhou e conquistou o ECA Digital com o governo federal, com o CONANDA, movimentos sociais, organizações da sociedade civil e em diálogo com o Congresso para que essa lei saísse do papel e virasse realidade.
1: E o senhor destacaria como principais ganhos para a proteção das crianças vindos do ECA Digital? Que tipo de ações, que tipo de situações?
15: Veja, o ECA Digital ele reafirma uma posição inegociável do Brasil. A gente não aceita modelos de negócio construídos sobre a exploração da vulnerabilidade de crianças e adolescentes. Então, vou dar alguns exemplos do que o ECA Digital estabelece, né? Ele estabelece limite para a prática do que a gente chama de design digital, design manipulativo, que vão induzir crianças e adolescentes ao uso excessivo de telas. Isso é uma das dimensões do ECA Digital. Ele também prevê que os serviços e produtos digitais, eles devem adotar padrões elevados de proteção de dados, privacidade e segurança para crianças e adolescentes. O ECA Digital também prevê sanções para as plataformas que descumprirem essas obrigações. Então, o ECA Digital é um grande avanço, ele traz esse princípio do ECA, né, da proteção integral, da prioridade absoluta para o ambiente digital, e ele hoje já é uma referência no Brasil e no mundo.
14: E assim como aconteceu no Estatuto da Criança e do Adolescente de 1990, o ECA Digital também deve mudar essa forma da sociedade perceber os direitos das crianças na internet? Por exemplo, a parte da responsabilidade de todos os adultos sobre as crianças que estão ali no ambiente virtual?
15: Perfeito. É exatamente esse o princípio. Assim, a gente conseguiu com a ECA Digital traduzir rapidamente uma demanda social, porque não pode ser só uma atribuição das próprias crianças e adolescentes ou dos seus familiares, dos pais, mães e responsáveis, a proteção delas no ambiente digital. Então, se elas estão em situação de vulnerabilidade, é uma responsabilidade coletiva. Então, a gente conseguiu com a ECA Digital trazer essa demanda social, normatizar e juridicamente convergir com a iniciativa privada para um instrumento, que hoje é o ECA Digital, que precisa chegar na ponta. Então, hoje, nosso grande desafio é, para além do ECA Digital, é levar o ECA Digital para a escola, para o Conselho Tutelar, para o CRAS, para o CREAS, para o Ministério Público utilizar o ECA Digital. Então, cuidar das crianças e adolescentes nunca foi uma tarefa de uma pessoa só, não vai ser agora. Então, o ECA Digital traz esse princípio da responsabilidade coletiva.
1: Quer dizer que o ECA Digital também é importante para os pais e responsáveis que agora deixam de estar sozinhos nessa proteção das crianças e dos adolescentes, né? E passam a ter apoio das plataformas, não é isso?
15: Exatamente. Canais de denúncia, a própria Autoridade Nacional de Proteção de Dados. Então, com o ECA Digital e depois com a lei de regulamentação, depois com a política, a gente, após o ECA Digital, a gente também anunciou a Política Nacional de Promoção e Proteção dos Direitos da Criança e do Adolescente no Ambiente Digital, que é uma política estruturada para fortalecer a coordenação entre os diferentes níveis de governo, incentivar a pesquisa, inovação tecnológica, promover desenvolvimento de produtos e serviços digitais mais seguros, ampliar os canais de denúncia, fortalecer a capacitação dos profissionais do sistema de garantia de direitos, apoiar as famílias no exercício da supervisão parental. Então, acho que a gente precisa olhar para o ECA Digital e para a nossa política nacional com essa perspectiva de uma construir objetivos concretos e de dividir a responsabilidade sobre a proteção de crianças e adolescentes no ambiente digital com todos os atores que precisam estar, né, totalmente comprometidos com essa implementação.
14: Agora, onde os adultos podem encontrar, diretor, mais informações sobre o ECA Digital para entenderem melhor essa legislação e também orientações sobre o que deve ser proibido, o que deve ser permitido para as crianças na internet?
15: Claro, olha, hoje nos sites, né, do Ministério dos Direitos Humanos e da Cidadania, da SECOM, do Ministério da Justiça, você encontra o ECA Digital. A gente produziu um material muito interessante, recente, que é um guia no formato de perguntas e respostas para conselheiros tutelares sobre o ECA Digital, que é um material educativo e prático que está no site do Ministério dos Direitos Humanos e da Cidadania. A gente produziu uma caixa de ferramentas chamada Faça Bonito na Rede, que é um material, um conjunto de instrumentos práticos também, que tem guia de recomendações técnicas, coletânea de normas jurídicas, tem proposta de fluxo, tem material didático sobre o que fazer, tem cartilha, tem até jogo de tabuleiro, conexão segura. Então, a gente tem curso, a gente tem um curso Proteção de Crianças e Adolescentes no Ambiente Digital, um curso online na Escola Nacional dos Direitos da Criança e do Adolescente. Então, hoje a gente tem guias, cartilhas, a gente tem cursos, a gente tem jogo de tabuleiro, a gente tem fluxo. Então, a gente tem glossário, a gente tem bastante material disponível, perguntas e respostas, para que as pessoas conheçam o ECA Digital e conheçam as ferramentas de proteção de crianças e adolescentes no ambiente digital no site do Ministério dos Direitos Humanos, novamente, no site do Ministério da Justiça e Segurança Pública, no site da Secretaria de Comunicação Social, enfim, institutos, fundações, organizações da sociedade civil. Muita gente tem produzido material sobre essa responsabilidade compartilhada e a promoção do bem-estar de crianças e adolescentes no ambiente digital.
1: Muito bem, nós conversamos com Fábio Meirelles, diretor de Proteção da Criança e do Adolescente do Ministério dos Direitos Humanos e da Cidadania. Muito obrigado por sua entrevista aqui à Voz do Brasil.
15: Obrigado a vocês, sempre à disposição.
2: E estão abertas até amanhã, dia 15 de julho, as inscrições de bolsas para médicos especialistas.
1: São 1.136 vagas distribuídas em 26 cursos de aprimoramento em 309 municípios do país.
2: Quase metade das vagas são voltadas para o interior. Entre as especialidades previstas estão anestesiologista, oncologia, cardiologia e cirurgia minimamente invasiva.
1: Felipe Proenço, secretário de Gestão do Trabalho e da Educação do Ministério da Saúde, detalha o edital.
16: Possibilidade para quem já é especialista com registro de qualificação, participa do programa desenvolvendo suas atividades práticas em um serviço do Sistema Único de Saúde, de referência no interior, um ambulatório especializado, um hospital, e ao mesmo tempo tem suporte aonde um especialista com ainda mais experiência vai poder apoiar o desenvolvimento das atividades numa carga horária de 20 horas semanais, recebendo uma bolsa que vai depender da localização, se é uma região mais vulnerável, podendo chegar até R$20.000.
2: O edital está disponível em gov.br/saúde.
1: Atenção, estudantes de graduação de instituições privadas.
2: Começaram hoje as inscrições para o processo seletivo do Fundo de Financiamento Estudantil, o FIES.
1: Serão mais de 75 mil vagas destinadas no segundo semestre.
17: Ao todo, serão oferecidas 75.500 vagas para o segundo semestre. No ano, serão 112 mil no total. O FIES concede financiamento a estudantes matriculados em cursos superiores de instituições privadas. Para participar do FIES, o candidato precisa ter feito o Exame Nacional do Ensino Médio a partir de 2010. Precisa ter alcançado média igual ou superior a 450 pontos nas 5 provas e não ter zerado a redação. Precisa ter, em 2026, renda bruta familiar mensal de até 3 salários mínimos, o equivalente a R$ 4.863. O processo seletivo do FIES reserva 50% das vagas para estudantes com renda familiar por pessoa de até 0,5 salário mínimo inscritos de forma ativa no Cadastro Único. Os pré-selecionados nessa modalidade vão poder solicitar financiamento integral, cobrindo todos os encargos educacionais e ficam dispensados de comprovar a renda diretamente na instituição de ensino. O FIES tem chamada única e lista de espera. O resultado da pré-seleção na chamada única será divulgado no dia 30 de julho. As inscrições vão até sexta-feira, 17 de julho, pelo Portal Único de Acesso ao Ensino Superior. O candidato precisa ter conta gov.br e preencher os requisitos para participar do programa. O resultado sai no dia 30 de julho. Mais informações em acessounico.mec.gov.br/FIES ou ligue para 0800-616161. Thaisa Vitória para a Voz do Brasil.
2: O Ministério da Educação disponibilizou uma série de vídeos com orientações sobre o uso do Cadastro da Educação de Jovens e Adultos, uma plataforma oficial de cadastro.
1: O material ensina passo a passo como realizar a inscrição e é destinado tanto aos estudantes quanto aos profissionais que atuam no sistema.
2: As inscrições no cadastro permanecem abertas durante todo o ano.
1: No entanto, os prazos para ingresso no segundo semestre deste ano variam de acordo com o calendário de cada estado e município.
2: Os conteúdos estão disponíveis no portal do MEC e no canal da pasta do Ministério da Educação no YouTube.
1: E essas foram as notícias do governo federal.
2: Uma realização da Secretaria de Comunicação Social da Presidência da República.
1: Com produção da empresa Brasil de Comunicação.
2: Fique agora com as notícias do Poder Judiciário e do Congresso Nacional. Uma boa noite.
1: Boa noite para você e até amanhã.
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20: Presidente do STF e do CNJ lança rede nacional de magistrados para combater o avanço do crime organizado no país.
21: Instituições podem enviar propostas sobre modernização do sistema de justiça até 15 de agosto.
20: STJ mantém prisão preventiva de homem acusado de atuar como falso médico.
21: Boa noite, eu sou Marcela Luiz.
20: E eu sou Walter Lima.
21: O presidente do Supremo Tribunal Federal e do Conselho Nacional de Justiça, ministro Edson Fachin, lançou nesta terça-feira a Rede Nacional de Magistrados para combater o avanço do crime organizado no país.
20: Segundo Fachin, a resposta estatal à criminalidade em rede exige, necessariamente, uma justiça também articulada em rede. Marcelo Della Libera.
22: O ministro Edson Fachin observou que o mercado de apostas eletrônicas clandestinas vem sendo utilizado como instrumento de organizações criminosas.
23: Essas plataformas podem servir à lavagem de dinheiro, à formação de estruturas empresariais aparentemente ilícitas, à integração com outras atividades ilícitas, como tráfico, contrabando e corrupção, além de apresentarem forte dimensão transnacional.
22: Criada por portaria do CNJ, a Rede Nacional prevê o compartilhamento de informações para enfrentar organizações criminosas cada vez mais sofisticadas.
21: Supremo está com edital aberto para receber propostas sobre a modernização do sistema de justiça.
20: Podem participar instituições públicas, privadas e da sociedade civil até 15 de agosto. Pablo Lemos.
24: As propostas vão ser analisadas pelo Grupo de Estudos para a Modernização do Sistema de Justiça, instituído pelo presidente do STF, ministro Edson Fachin. O diretor do Centro de Estudos Constitucionais do Supremo, Fernando Facuri Scaff, que preside o grupo, explica que modernizar significa atualizar o sistema de justiça.
25: É fazer ajustes dentro de um sistema que funciona, que está rodando bem, para falar uma linguagem mais clara, e que você tem, dentro disto, a expectativa de uma sociedade brasileira como um todo por mais justiça e por mais segurança jurídica.
24: Para o relator do grupo Neide Barros Belo Filho, modernizar é uma exigência do tempo.
26: É necessário modificar, porque é necessário acompanhar o tempo, acompanhar as mudanças da sociedade.
24: Serão aceitas apenas manifestações institucionais sobre a modernização do sistema de justiça sem caráter pessoal, que deverão ser apresentadas por meio de formulário eletrônico.
21: Mantida a prisão preventiva de empresário acusado de atuar como falso médico em unidade básica de saúde de Cananéia, São Paulo.
20: A decisão é do vice-presidente do STJ, ministro Luiz Felipe Salomão, no exercício da presidência. Fátima Uchoa.
27: O empresário está preso desde janeiro. Segundo o Ministério Público, ele realizava exames de ultrassom, emitia laudos e atendia pacientes usando o registro profissional de médico de um sócio falecido. A fraude foi descoberta após ele afirmar durante exame que tinha identificado a vesícula de uma paciente que já havia retirado o órgão. Depois de o Tribunal de Justiça de São Paulo negar o primeiro habeas corpus, a defesa fez novo pedido de relaxamento da prisão ao STJ, mas o ministro Salomão não verificou ilegalidade manifesta nem urgência que a justificassem a concessão da liminar. O ministro ainda apontou que o pedido de liberdade deverá ser examinado com mais profundidade no julgamento definitivo do habeas corpus a cargo da sexta turma do STJ.
21: TST promove congresso para debater o uso de pesquisas no aprimoramento da Justiça do Trabalho.
20: O evento vai ser realizado na sede do Tribunal em Brasília. Marla Lacerda.
28: O 4º Congresso Nacional de Pesquisa Judiciária, Estatística e Ciência de Dados da Justiça do Trabalho vai ser realizado entre os dias 25 e 27 de agosto. Com o tema Trabalho, Transformações Econômicas e Justiça, o evento é para incentivar a produção de conhecimento e a integração da rede de pesquisas judiciárias da Justiça do Trabalho. Magistrados, servidores, estudantes e profissionais que atuam na área e querem participar, fiquem atentos. As inscrições já podem ser feitas no portal do TST, que é o tst.jus.br.
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21: Uma boa noite.
0: E até amanhã.
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4: Eu sou Paula Groba.
5: E eu sou Humberto Pinheiro.
4: E estes são os destaques de hoje do Jornal do Senado, que começa agora.
5: Aprovada a aposentadoria especial para agentes de saúde e de combate às endemias.
4: MP do frete. Senado retira valor fixo, mas mantém piso mínimo do frete para caminhoneiros.
5: Pacientes em internação domiciliar podem ter desconto na conta de luz.
4: Boa noite.
5: Boa noite.
4: Em acordo com o governo, o Senado aprovou a medida provisória que atualiza as regras do piso mínimo do frete rodoviário. A MP, que perderia a validade nesta semana, mantém a obrigatoriedade de um valor mínimo para o frete, como já prevê a legislação, mas retira do texto a definição de um piso nacional para a remuneração dos caminhoneiros.
5: Durante a análise na Comissão Mista e na Câmara dos Deputados, havia sido incluído um piso de R$5.000 mensais para os motoristas de longas distâncias. A medida provisória também endurece as punições para empresas que descumprirem o piso do frete, calculado pela Agência Nacional de Transportes Terrestres. Repórter Pedro Pincer.
6: O Senado aprovou o projeto de lei de conversão da medida provisória que torna obrigatório o cadastramento das operações de transporte rodoviário de cargas e reforça os mecanismos de fiscalização do piso mínimo do frete. Entre os tópicos está a determinação de um piso para o frete, mas sem definição do valor. A principal questão se dava em torno do perdão às multas aplicadas aos caminhoneiros que estiveram presentes nas manifestações de dezembro de 2022. Para o relator revisor, senador Stevenson Valentim, do Podemos do Rio Grande do Norte, a medida faz justiça e traz tranquilidade para a categoria.
7: Entendo que esse viés da multa já atingiu a sua pedagogia e permanecer com essa injustiça é passar uma ideia de vingança e que não contribui nada para a sociedade.
6: A líder do governo, senadora Tereza Leitão, do PT de Pernambuco, celebrou o acordo alcançado diante da relevância do assunto.
8: Se ela não fosse importante, ela ia caducar. Nós não permitimos a caducidade justamente pela importância que ela tem para a economia, para relações trabalhistas, para a autonomia de autônomos.
6: As novas regras terão um período de transição. Empresas e transportadores terão prazo mínimo de 60 dias para a adaptação às novas obrigações. O texto segue agora para a sanção presidencial.
4: E o roubo de combustíveis deixou de ser apenas um crime patrimonial e passou a ser uma importante fonte de renda para facções criminosas.
5: Para combater esse mercado ilegal, a Comissão de Segurança Pública aprovou um projeto que endurece as penas e cria crimes específicos para o furto e o roubo de petróleo, combustíveis e derivados. Repórter Bruno Lourenço.
9: O projeto de lei fixa a pena nesses casos de reclusão de 4 a 10 anos mais multa e aumenta a punição em um terço se o crime for cometido com destruição de barreiras, atuação conjunta de duas ou mais pessoas, abuso de confiança de funcionário público ou ex-colaboradores das empresas. O relator designado, senador Sérgio Moro, do PL do Paraná, defendeu a punição mais rigorosa.
11: Para proteger não só o mercado de combustíveis, mas especialmente o consumidor desses combustíveis, dessas quadrilhas, dessas gangues que se locupletam, não só furtando combustíveis e seus equipamentos, mas colocando em risco os indivíduos para os quais depois esse combustível fraudulento, muitas vezes, é revendido.
9: O projeto também altera a legislação de crimes contra a ordem econômica para punir quem armazena, transporta ou comercializa o combustível sabendo que é produto de crime. O texto estabelece ainda que as penas sobem em 2/3 se a ação resultar em desabastecimento, interrupção das atividades industriais, incêndio, dano ambiental, ferimento grave ou morte. A proposta seguiu para a Comissão de Constituição e Justiça.
4: O sedentarismo ou a inatividade física gera um custo anual estimado em cerca de 300 milhões de reais ao Sistema Único de Saúde. Esse valor equivale a aproximadamente 17,4% de todos os gastos do sistema com hospitalizações por essas condições.
5: No Senado, a importância da medicina esportiva na saúde dos brasileiros foi tema de audiência pública na Comissão de Esporte. Os detalhes com Patrícia Oliveira.
1: A medicina esportiva especializada no acompanhamento dos exercícios físicos, na prevenção de lesões, reabilitação e melhoria do desempenho dos atletas, também contribui para a saúde pública. Como destacou a senadora Leila Barros, do PDT do Distrito Federal, em audiência pública na Comissão de Esporte.
2: Ela beneficia milhões de brasileiros que encontram no esporte um instrumento de prevenção de doenças, de qualidade de vida e do envelhecimento saudável.
1: José Cavazói, da Federação Internacional de Medicina Esportiva, apontou a importância do exercício físico na redução mundial de casos de morte.
10: Que além de fazer as pessoas se sentirem bem, ele é capaz de reduzir infarto, reduzir AVC, reduzir morte. 5,3 milhões de mortes todos os anos que são atribuíveis ao sedentarismo.
1: O médico Fernando Torres destacou o papel social do exercício físico também no combate aos custos com sedentarismo no Brasil. De cerca de 300 milhões de reais por ano no SUS, em internações e tratamentos de doenças crônicas.
12: Exercício é remédio, porque ele realmente previne e trata doenças, está altamente ligado à redução de gastos públicos e privados.
1: Os debatedores defenderam a criação de políticas públicas para ampliar a prática de atividades físicas no Brasil.
4: E famílias com pacientes em internação domiciliar que dependem de aparelhos elétricos poderão ter mais acesso ao desconto na conta de luz. A Comissão de Infraestrutura aprovou um projeto que amplia de 3 para 4 salários mínimos o limite de renda para a concessão da tarifa social de energia elétrica nesses casos.
5: O benefício atende pacientes que utilizam equipamentos como ventiladores pulmonares, bombas de infusão e aspiradores de secreção. A proposta, que busca reduzir os custos do tratamento feito em casa, segue agora para análise na Comissão de Assuntos Sociais.
4: E seguiu para a votação no plenário, em regime de urgência, o projeto que cria o Estatuto da Vítima. A proposta reúne em uma única lei os direitos e garantias de vítimas de crimes, contravenções, calamidades públicas, desastres e epidemias. Hoje, essas proteções estão espalhadas por diferentes normas.
5: O texto foi aprovado pela Comissão de Segurança Pública com parecer favorável do senador Wilder Moraes, do PL de Goiás. Segundo o relator, o sistema de justiça brasileiro historicamente concentrou a atenção na relação entre o Estado e o autor do crime, deixando a vítima em segundo plano. Para ele, o Estatuto corrige essa distorção ao fortalecer a proteção e o acolhimento das vítimas, o que também pode contribuir para o enfrentamento da criminalidade.
13: Contribui para estabelecer a confiança da população nas instituições de repercussão. Estimulam as notícias dos crimes e favorece a cooperação da vítima ao longo da apuração.
4: Profissionais que atuam na prevenção de doenças e no atendimento direto às famílias poderão passar a contar com uma aposentadoria diferenciada. O Senado aprovou em 2 turnos a proposta que garante esse direito aos agentes comunitários de saúde e aos agentes de combate às endemias, além de regulamentar o vínculo funcional da categoria.
5: A proposta aprovada prevê regras de transição e estende ainda a medida aos agentes indígenas de saneamento e de saúde. O texto segue para promulgação. Repórter Douglas Castilho.
14: A proposta aprovada estabelece como idade mínima de aposentadoria 57 anos para mulheres e 60 anos para os homens, condicionada à comprovação de 25 anos de tempo de contribuição e de efetivo exercício profissional, com regras de transição que terminam no ano de 2041 para os que já ingressaram na atividade. O texto também assegura a estabilidade a esses trabalhadores, vedando sua contratação temporária ou terceirizada, salvo na hipótese crise de emergências em saúde pública. O relator da proposta, senador Irajá, do PSD do Tocantins, destacou a atuação dos agentes na prática da saúde preventiva das famílias.
15: Merecem, assim como existe a aposentadoria especial dos nossos valorosos professores, assim como já foi também instituída a aposentadoria especial para os policiais, é merecida também a essa categoria. São soldados dos nossos SUS, do Sistema Único de Saúde Brasileiro. Aliás, se tem o SUS de carne e osso, eles se chamam agentes de saúde e de combate a endemias.
14: Para compensar o aumento das despesas com essas aposentadorias, a União prestará assistência financeira aos estados e municípios.
5: Com edição de Paulo Agrova e trabalhos técnicos de Eliseu Caires, o Jornal do Senado fica por aqui. Acompanhe agora as notícias da Câmara dos Deputados. Boa noite.
4: Boa noite e até amanhã.
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17: Deputados reduzem jornadas de trabalho de pais de pessoas com deficiência.
18: Plenário pode desobrigar férias escolares durante Copa de Futebol Feminino.
17: Câmara exige informação sobre bebê prematuro na certidão de nascimento.
22: Boa noite. O projeto que exige informação sobre bebê prematuro na certidão de nascimento já pode seguir para o Senado. A repórter Maria Neves tem os detalhes sobre a medida.
23: A Comissão de Constituição e Justiça da Câmara dos Deputados aprovou o projeto que obriga os cartórios a incluir na certidão de nascimento que a criança nasceu de forma prematura. De acordo com a autora da proposta, a deputada Silvia Cristina, do PP de Rondônia, são considerados prematuros bebês que nascem antes de 37 semanas de gestação. Com a aprovação, o texto pode seguir para o Senado. Ainda, segundo Silvia Cristina, o Brasil é o país em que nascem mais bebês prematuros no mundo. Ela afirma que 12% dos partos realizados no país ocorrem antes do tempo mínimo necessário. A relatora do texto, deputada Maria Reis, do PSB de Pernambuco, defende que incluir a informação sobre prematuridade do bebê na certidão de nascimento, além de garantir o atendimento médico adequado à criança, também trará economia para os cofres públicos.
24: A partir do momento que a gente sabe que uma criança nasce de forma prematura, a gente garante que o atendimento seja dado de forma mais precisa. Então, além, obviamente, de garantir um atendimento melhor para as mulheres, a gente garante que uma economia para o Estado.
23: Ao apresentar o projeto em 2024, Silvia Cristina afirmou que, de acordo com informações da Organização das Nações Unidas, a prematuridade é a principal causa de morte infantil no mundo. A página do Hospital Albert Einstein explica que bebês nascidos antes do tempo têm maior probabilidade de apresentar problemas como pulmões imaturos que exigem ventilação mecânica. Além disso, os intestinos ainda não se encontram totalmente desenvolvidos no nascimento, o que dificulta a absorção do leite materno. Outra complicação é o cérebro prematuro, que impede o recém-nascido de ter o instinto de sugar os mamilos da mãe para mamar. Ainda de acordo com as informações do hospital, problemas decorrentes da prematuridade podem durar por toda a vida. Da Rádio Câmara de Brasília, Maria Neves.
17: Maurício do Vôlei, do PL de Minas Gerais, apresentou projeto que cria a Política Nacional de Proteção da Inocência Infantil. De acordo com o deputado, a medida protege crianças e adolescentes da exposição a conteúdos inadequados ao desenvolvimento psicológico, moral e emocional.
22: Maurício do Vôlei acrescenta que o projeto amplia o acesso dos pais a informações sobre materiais pedagógicos e atividades escolares que tratem de temas sensíveis. Na visão dele, o texto é uma forma de garantir maior transparência na formação de crianças e adolescentes.
16: Saúde.
17: Comissão de Saúde aprova projetos sobre idosos e prevenção do câncer. A repórter Sofia Peçanha ouviu a relatora.
0: A Comissão de Saúde aprovou o projeto que prevê a suplementação nutricional como parte do tratamento de idosos diagnosticados com desnutrição ou risco de desnutrição durante internações hospitalares. A proposta, apresentada pelo deputado Pedro Ayara, de Minas Gerais, determina que hospitais públicos e privados conveniados ao Sistema Único de Saúde ofereçam suplementos nutricionais aos pacientes idosos sempre que houver indicação clínica. O projeto tem como objetivo assegurar que a suplementação seja parte integrante do cuidado hospitalar e da reabilitação pós-alta. Dessa forma, além de melhorar a recuperação de pacientes idosos, a medida também reduz complicações durante e após a internação, como afirmou a deputada Silvia Cristina, do PP de Rondônia, relatora na comissão.
3: O PL fortalece a integralidade da atenção e da saúde que contribui para a sustentabilidade do sistema ao reduzir custo de sobrecarga hospitalar.
0: De acordo com o projeto, todos os pacientes idosos internados deverão passar por triagem e avaliação nutricional na admissão hospitalar, com reavaliações durante a internação e na alta. Caso o idoso ainda apresente desnutrição ou risco nutricional no momento da alta, ele poderá receber suplementação gratuita pelo SUS por até 60 dias, com acompanhamento das equipes de saúde. Após passar pela aprovação nas comissões de defesa dos direitos da pessoa idosa e de saúde, a proposta segue para análise na Comissão de Finanças e Tributação. Outro projeto aprovado pela Comissão de Saúde institui o Dia Nacional de Combate ao Câncer, a ser celebrado anualmente em 27 de novembro. A proposta, apresentada pela deputada Flávia Moraes, de Goiás, amplia as ações de prevenção, diagnóstico precoce, tratamento e apoio às pessoas acometidas pela doença. Estão previstas campanhas educativas, incentivo a ações de rastreamento da doença, apoio psicossocial a pacientes e familiares, capacitação de profissionais de saúde e estímulo à pesquisa científica na área oncológica. A relatora na Comissão de Saúde também foi a deputada Silvia Cristina. Ela destacou que o projeto busca maior visibilidade ao tema e fortalecer a mobilização social e institucional em todo o país.
3: Representa passo concreto e necessário para fortalecer a política pública de enfrentamento ao câncer no Brasil, integrando a prevenção e atenção e a reabilitação, o apoio psicossocial, no momento em que os números evidenciam urgência.
0: Após a aprovação na Comissão de Saúde, o projeto segue agora para

0: picadas dos movimentos olímpico, paralímpico, clubístico ou educacional. Ele argumenta que a regra pode evitar o fechamento de projetos esportivos, principalmente em comunidades que dependem dessas iniciativas para atender crianças e jovens.
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3: Trabalho.
4: A Câmara aprovou redução de jornada de trabalho para pais de pessoas com deficiência. A repórter Paula Bittar tem os detalhes.
5: A Comissão de Constituição e Justiça da Câmara aprovou uma proposta que prevê a redução da jornada de trabalho sem prejuízo salarial para pais de pessoas com deficiência. De acordo com o texto aprovado, a necessidade e o percentual da redução da jornada serão definidos por avaliação biopsicossocial, realizada pelo menos a cada 2 anos. Conforme o resultado, o benefício poderá ser ampliado, mantido, reduzido ou suspenso. Durante a discussão da proposta, a deputada Soraya Santos, do PL do Rio de Janeiro, defendeu critérios para a concessão do benefício como forma de evitar fraudes.
6: Esse projeto é um projeto importantíssimo para as mães atípicas que precisam ter mais tempo dentro de casa, e é lógico que o meu voto será, e do partido, na orientação de aprovar, mas me cabe aqui fazer um alerta. Esse tipo de benefício deveria sempre estar vindo com um critério de avaliação.
5: O projeto, que prevê a redução da jornada de trabalho sem prejuízo salarial para pais de pessoas com deficiência, já pode seguir diretamente para análise do Senado, a menos que haja recurso para votação antes pelo plenário da Câmara. Da Rádio Câmara, de Brasília, Paula Bittar.
3: Eleições.
0: Projeto de Paulinho da Força, do Solidariedade de São Paulo, permite contabilizar como gastos eleitorais despesas com o cuidado de dependentes de candidatas. A medida beneficiaria mulheres com filhos de até 12 anos ou dependentes com deficiência.
4: A proposta autoriza o custeio de babás, cuidadores, creches e transporte de dependentes durante a campanha. Segundo Paulinho da Força, o objetivo é ampliar a participação feminina na política e reduzir os obstáculos enfrentados pelas candidatas.
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3: Consumidor.
0: Comissão aprova medida que permite maior transparência na conta de luz. A repórter Júlia Lopes nos conta o que foi proposto.
11: A Comissão de Defesa do Consumidor da Câmara dos Deputados aprovou um projeto que obriga as distribuidoras de energia elétrica a incluir, junto com a conta de luz, um registro fotográfico do medidor de consumo da unidade de energia. De acordo com o texto, a medida tem como objetivo fortalecer a proteção dos direitos do consumidor e garantir mais transparência nas informações sobre o consumo de energia. A proposta também busca aumentar a confiança do usuário, já que o registro fotográfico anexado à fatura permite acompanhar mais clareza o processo de medição da cobrança. Para o relator da proposta, deputado Celso Russomano, do Republicanos de São Paulo, a iniciativa protege tanto o consumidor quanto as empresas. Ele ressaltou que a imagem do medidor pode servir como prova em casos de contestação, ajudando a evitar fraudes e possíveis manipulações.
12: O consumidor vai ter o direito de receber a conta com o registro fotográfico, ou seja, na hora que for lida a conta

0: De energia elétrica, vem uma fotografia do medidor do consumidor junto, né, impressa na própria conta, e aí o consumidor vai poder ver que, de fato, a leitura foi feita da maneira correta e vai poder acompanhar, inclusive, o consumo. Aí, se houver erro, fica mais fácil para ele provar que existe um erro na cobrança da conta de energia elétrica.
1: O projeto, que inclui junto à conta de luz um registro fotográfico do medidor de consumo, segue agora para análise na Comissão de Minas e Energia. Da Rádio Câmara de Brasília, Júlia Lopes.
2: Desenvolvimento Regional.
3: Projeto de Paulo Guedes, do PT de Minas Gerais, concede ao município de Vieiras o título de Capital Nacional dos Peixes Ornamentais. A proposta reconhece a importância da cidade para a piscicultura ornamental e sua contribuição para a economia da Zona da Mata Mineira.
4: Segundo Paulo Guedes, o reconhecimento fortalece a identidade produtiva de Vieiras, amplia a visibilidade do setor e incentiva o desenvolvimento regional. A proposta destaca ainda o potencial da criação de peixes ornamentais para gerar renda e apoiar pequenos produtores.
2: Educação.
3: O plenário da Câmara pode votar a qualquer momento o projeto que retira a obrigação de férias escolares durante a Copa do Mundo de Futebol Feminino no ano que vem. Essa obrigação foi criada por uma lei de 2026. Entenda com o repórter Antônio Vital.
5: Ganhou o regime de urgência e pode ser votado a qualquer momento no plenário da Câmara, projeto que desobriga as redes de ensino pública e privada de todo o país a concederem férias escolares para todos os alunos durante a realização da Copa do Mundo Feminina de Futebol no ano que vem. Lei de autoria do governo, aprovada no início do ano pelo Congresso, obriga que as férias dos estudantes coincidam com o período do torneio, entre 24 de junho e 25 de julho de 2027. O projeto apresentado pela deputada Anne Ortiz, do PP do Rio Grande do Sul, permite que os sistemas de ensino dos estados e municípios decidam sobre o período de férias escolares, em vez de obedecer ao calendário oficial da competição. Entidades como a Federação Nacional das Escolas Particulares criticaram a obrigatoriedade prevista em lei e alegaram que a alteração do período de férias no meio do ano coloca em risco o calendário escolar exigido pela Lei de Diretrizes e Bases da Educação, que obriga pelo menos 200 dias letivos no ano. O regime de urgência permite que o projeto seja analisado diretamente no plenário da Câmara, sem passar pelas comissões permanentes da Casa. A urgência foi aprovada de maneira simbólica, sem votos contrários. Para a autora da proposta, Anne Ortiz, a definição do período de férias em função da competição não foi discutida com as instituições de ensino e vai causar prejuízos para as escolas, alunos, pais e professores.
6: Não é possível, num país de 5.570 municípios, onde a Copa do Mundo vai ser sediada em apenas 8 municípios, nós termos uma regra para valer para todos os municípios que obriguem mais de um mês de férias no meio do ano. Isso vai causar um problemão, não só para as famílias, para os pais, para as mães que trabalham, mas também para os trabalhadores da educação no nosso país.
5: Os Jogos da Copa do Mundo de Futebol Feminino serão realizados em 8 cidades: Belo Horizonte, Brasília, Fortaleza, Porto Alegre, Recife, Rio de Janeiro, Salvador e São Paulo. Segundo o governo, a expectativa da FIFA é de que o evento alcance um público de mais de 3 milhões de torcedores, o que movimentará a economia brasileira e projetará o Brasil como potência esportiva. Da Rádio Câmara, de Brasília, Antônio Vital.
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2: Justiça.
4: Projeto de Caroline de Tone, do PL de Santa Catarina, concede anistia a pais punidos por adotarem a educação domiciliar, conhecida como homeschooling. Ela reforça que a medida beneficia apenas os casos em que não houve negligência, maus tratos ou violação dos direitos da criança e do adolescente.
3: Segundo Caroline de Tone, a proposta repara penalidades aplicadas a famílias que optaram pela educação domiciliar de boa-fé. Para a deputada, o projeto reforça o papel da família na educação dos filhos e garante mais segurança jurídica aos pais que adotam esse modelo de ensino.
2: Segurança Pública.
4: projeto aumenta penas para crime de ameaça por arma ou condição da vítima. A repórter Daniela Lessa nos conta quais os agravantes.
2: A Comissão de Constituição e Justiça da Câmara dos Deputados aprovou o projeto que aumenta a pena para o crime de ameaça quando cometido com uso de arma ou contra mulher por razões do sexo feminino, crianças, adolescentes, pessoas idosas ou com deficiência. A proposta é do deputado Mário Ehringer, do PDT de Minas Gerais, e altera o Código Penal para aproximar as punições dos crimes de ameaça e de perseguição. Atualmente, a pena para o crime de ameaça é detenção de 1 a 6 meses ou multa. Pelo texto, a pena para ameaça poderá ser aumentada de metade quando o crime for praticado com arma ou contra mulher por razões do sexo feminino, criança, adolescente, pessoa idosa ou pessoa com deficiência. Também haverá aumento de pena se a ameaça ocorrer na presença de criança ou adolescente. Além disso, o projeto permite que o Ministério Público inicie a ação penal nesses casos, mesmo sem a representação da vítima, o que pode facilitar a responsabilização dos agressores. O relator, deputado Pompeu de Matos, do PDT do Rio Grande do Sul, defendeu que a mudança corrige distorções na lei e reforça a proteção das vítimas.
8: A pessoa que se sente ameaçada muda todo o seu comportamento, inclusive corporal, de alimentação, de sono, de perturbação por ser ameaçado. E se for perseguido, é a mesma coisa. Então nós estamos colocando, perseguir ou ameaçar é a mesma situação. Tem a mesma pena, tem a mesma responsabilidade, tem a mesma gravidade.
2: Pompeu de Matos defendeu também o aumento de pena para casos em que a ameaça ocorre na presença de crianças ou adolescentes, pela gravidade do trauma provocado ao apenas testemunhar uma situação de violência. O projeto que aumenta penas para o crime de ameaça, especialmente quando envolve mulher por razões do sexo feminino, criança, adolescente, pessoa idosa ou pessoa com deficiência, ou ameaça feita com uso de arma, agora segue para análise do plenário da Câmara. Da Rádio Câmara de Brasília, Daniele Lessa.
9: Direitos Humanos.
3: Rubens Antônio, do PT de Goiás, é um dos autores de projeto que cria uma política nacional de grupos reflexivos sobre masculinidades, prevenção da violência e cultura de paz. O objetivo, segundo ele, é atuar antes que a violência aconteça, com ações educativas voltadas também a adolescentes.
4: Rubens Ottoni afirma que os grupos poderão funcionar em escolas, unidades de saúde, equipamentos da assistência social, órgãos de justiça e espaços comunitários. O congressista ressalta que o texto prevê atividades sobre resolução não violenta de conflitos e prevenção da violência contra mulheres.
3: Termina agora o Jornal Câmara dos Deputados, produzido pela Rádio Câmara, com trabalhos técnicos de Everson Urani e apresentação de José Carlos Andrade e Márcia Quilissardi. Uma boa noite para você.
4: Uma ótima noite para você. A Voz do Brasil volta amanhã.
9: Você ouviu A Voz do Brasil. Boa noite.

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2: Cadê aquela choradinha, né? Essa é doída, hein?

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0: Dia, eu sou a Sol e nós vamos estar grudados, juntinhos. É igual arroz e feijão, queijo com goiabada. Vamos estar juntos até as 10 horas da manhã, com muita música, sua participação pelo 999-86-1050. Vem soltar sua voz, mandar seu recadinho, mandar parabéns, fazer declaração de amor, com toda disposição, hein? Apesar que tem dia que você tá meio borocochô e tudo, mas a quarta-feira tá aí, que é mais uma oportunidade pra gente fazer acontecer. Combinado? WhatsApp liberado, 999-86-1050. Vem soltar sua voz e trabalhar junto comigo na Rádio Litoral, que é a número 1 em audiência geral. Bora lá, eu tô com todo o pique nessa quarta-feira, meio da semana. Tô quase vendo a sexta lá. Vamos juntos? Bom dia!

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0: legal, mato mesmo, Deus me livre. Beber com moderação e saudade, não, só das coisas boas, hein, pelo amor de Deus. Na Litoral Eu Tô Legal, 5h11, bora pras participações, que tem um montão de gente querendo falar aqui na rádio, que é número 1 em audiência geral. Lena, bom dia.
1: Bom dia, meu raio de sol. Um bom dia aí pro grupo Cadeira Cativa, todos que estão ligadinhos na número 1. Um bom dia pra Soninha, Claudineia, Zé Carlos da Inglaterra. Que tenhamos uma linda, abençoada quarta-feira. Beijo, amém. Bom trabalho.
0: Beijo, gatão, não é ela aqui, ó.
2: Olá, sol, bom dia. Quarto, meiuca da semana. Vamos que meu dia hoje promete. Aos ouvintes, aos cadeiras cativas, bom dia. José Carlos, Ana Mara, Claudineia, Eliomar, Robson, bom dia. Bom dia, Cleide. Espero que você esteja ouvindo. Saudades.
0: Ah, tá ouvindo, agora nós estamos ouvindo.
2: Bom trabalho, fica com Deus e até amanhã, se Deus quiser. Beijo, Deminho. Beijo, bom trabalho. Sônia, André Carlos.
0: Um beijo, Soninha. Luiz Amendoim.
3: Uhul. Quartou, bebê. Uma quarta-feira abençoada para todos os meus amigos ligados na Litoral. Tô na Litoral, tô legal. Um abraço, amigo Beto Pentente, meu amigo Lemar, minha amiga Rebeca, meu amigo Alessio, minha amiga Laís, todos ligados na Litoral, só da Litoral, de 0 a 100, para não esquecer de ninguém. Um abraço para todos os cadeiras cativas, já ligados de norte a sul do Espírito Santo, só da Litoral. Tô na Litoral, eu tô legal. E vamos que vamos, minha amiga Sol.
0: Bora,
3: é nóis.
4: Bom dia, Sol. Ei, é Beto. Penitente Colatina.
0: Bom dia.
4: 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Bom dia, Sol. Bom dia, Luiz Amendoim. Bom dia, Leomar de Linhares. Bom dia, ouvintes da Litoral. Litoral, estou legal.
0: Valeu, Beto. Sabe as palavras. Beijo. Obrigada aí pelas palavras. Matheus.
5: Bom dia, amiga Sol. Matheus de Linhares, congelou a amiga essa noite, né? Muito bom esse friozinho, né? Uhum. Você, Turinha Litoral, Boca da Feira, nosso

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1: Muita oportunidade para você que está querendo seu primeiro emprego, para você que quer trocar de emprego. Preste atenção, hein? Porque no Cine de Aracruz abriu mais de 80 vagas. Tem para ajudante de obras, montador de estrutura, pintor industrial, alpinista, instrumentista de manutenção e muito mais. Se você ficou interessado, o atendimento aos candidatos fica ali na rua José Coutinho da Rocha, número 140, no bairro Vila Rica. Funciona de 8 da manhã até as 5 horas da tarde. Cine de Linhares abriu mais de 150 vagas. Auxiliar de obras, motorista de caminhão, auxiliar de logística, pedreiro. Se você ficou interessado, tem que ir até a agência. Ela funciona de 8 da manhã até 1 hora da tarde. Fica ali bem no Center Norte Conceição, na rua Florentina Vidos, no bairro Conceição. Boa sorte para você!

0: litoral, eu tô legal. Esse negócio da férias pro coração, às vezes é bom, mas às vezes não. Eu prefiro não dar férias pro meu coração. Férias só pra mim mesmo, pra poder tirar, pra viajar, curtir, correr. E você, tá dando férias pro seu coração? Não fecha seu coraçãozinho não, sabe por quê? Ninguém é igual. Se você se decepcionou com alguém, não vai medindo as outras pessoas que você conhecer por aquela que te decepcionou. Entra, se entrega. E se a pessoa não corresponder, ó, você vaza, tá? Já aconteceu comigo. Faz isso, hein? Ó, 999-86-1050, WhatsApp pra você participar. Bora dar um pulinho lá na Inglaterra? Falar com ele, que sabe andar a cavalo. Eu não sei. Quer dizer, eu tenho medo, né? Zé Carlos.
1: Bom dia, Sol.
0: Bom dia.
1: Bom dia, Lena Mara, Toninho, Soninha.
0: A Ventania. Vera,
1: Rebeca. Bom dia pra todo mundo. É, Sol. Nem fala nosso amigo Toninho, né? Hoje é quarta sem lei. Tô de folga à tarde. Joguinho da Inglaterra. Se ganhar, ganhou. Não ganhar também, tô bem, não. Brasil, sou fora, minha mãe. Mas tu sim vai arrebentar aquela França. Falou. Um abraço aí, minha amiga.
0: Abraço. Ô, Zé Carlos, pelo amor de Deus, se segura aí, hein? Meu Deus, você é magrinho, vai voar. Que ventania é essa? Meu Deus do céu. Um beijo, eu também torci pra Espanha. E deu certo, né? França vazou. Jaime Mar, bom dia.
2: Bom dia, Sol. Aqui quem fala é Jaime Mar de Pitanga. Tô passando pra desejar uma quarta-feira produtiva pra toda a família litoral, pra toda a família cadeira cativa, né? De asa, pra não esquecer de ninguém. Isso. Pra Vera do Pula Pula, pra Ana Lopes, a Leila Mara, a Soninha, a Rebeca, pra Chet, né? A Sol, né? A Solange, uhum. A Rosângela, né? E você, né? Claro, que não pode esquecer.
0: Ai, obrigada, obrigada mesmo. Obrigada por estar aqui todos os dias comigo, tá? Genimar. Beijo e bom dia para o Elton Araújo. Tá mandando um abraço para todos os motoristas da saúde, para os pacientes. Tá a caminho de Vitória. Ô, Elton, um abraço para você. Hélio de Ocoporanga, para todos os motoristas da saúde que faz esse trabalho tão lindo de trazer os pacientes para cá, tá? Um abraço também, um bom dia para José Aécio Ferreira, Praia Grande lá em Fundão. Ele falou que tá congelando e partiu o trabalho. Bom trabalho pra você, tá? Tudo de bom. Vamos já.
3: Bom dia, sozinha. Bom trabalho, dia, uma ótima quarta-feira. Bom dia do grupo pra Educativa e pra todos os ouvintes, ela sempre. Se ninguém é sozinha. Beijo, só. Vamos, Ataíde.

0: abraço bem apertado para Cláudia Flor, Claudineia Novo México, Marcos Gobi, Antônio Gato Preto de Cachoeiro de Itapemirim, Elias Quartesani em Jaguaré, Marlene de Graça Aranha, Rebeca Andrade, Maria Cristina Marriel de Mata da Serra, mandando beijo para o esposo Vanderlei, Marinete em Taboazeiro, Márcia Mendes. Abraço bem gostoso também pro Luiz Fernando, que tá no centro de Vitória. Cláudio José em Nova Carapina 2, Rafael no Balneário de Carapebus, José Luciano tá em Santos Dumont, Vila Velha, Marcos Gargamel em Jardim Camburi, Wellington Reis.
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0: Se liga na previsão do tempo. A quarta-feira será de tempo instável nas primeiras horas do dia. A chuva rápida deve atingir o litoral capixaba, o sul e o extremo norte entre a madrugada e amanhã. Isso, gente, por causa de uma umidade trazida pelos ventos costeiros. Ao longo do dia, o sol volta a aparecer entre nuvens. Nas demais regiões, o tempo fica firme, sem previsão de chuva, e as temperaturas entram em elevação. Na Grande Vitória, mínima de 16 e máxima de 26 graus.
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0: Ó, o trem noturno da Estrada de Ferro Vitória-Minas vai continuar circulando durante todo o mês de julho. A Vale informou que o serviço especial, criado para atender o aumento da procura nas férias escolares, já ultrapassou a marca de 20 mil passagens vendidas. As viagens acontecem diariamente entre Cariacica e Belo Horizonte, com saída às 6 da manhã com saída às 6 da noite da estação Pedro Nolasco em Cariacica e às 7 da noite da capital mineira. Isso facilita o deslocamento dos passageiros durante a noite, tá? As passagens, elas podem ser adquiridas pelo site da Vale ou nas estações ferroviárias.
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0: Se você acompanha o Agro Capixaba, fica ligado nessa dica. No dia 17 de julho, às 11h30, a feira AgroNatercop em Santa Maria de Jetibá recebe mais uma edição do Diálogos.ag, projeto de A Gazeta. O encontro, ele vai reunir especialistas para falar sobre o acordo entre a União Europeia e o Mercosul e as oportunidades que ele pode trazer para o agronegócio do Espírito Santo. A participação é gratuita, tá? E faz parte da programação oficial da feira.
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0: consigo, não. E tomar aquele cafezinho bem gostoso para partir pro seu compromisso. Ó, quem já partiu pro compromisso, que já tá aqui em Vitória, ele, Hélio, de Ecoporanga, né, Hélio? Bom dia.
1: Bom dia, Sol. Tudo bem aí, Sol? Tudo, tudo beleza contigo? Tá linda, maravilhosa, essas vozes bonitas.
0: Obrigada.
1: Só que é o Hélio Ecoporanga, acabando de chegar em Vitória agora, passando em Vitória a parte aqui agora.
0: Uhum.
1: Que Deus abençoe nossa quarta-feira abençoada, já começou a brilhar um pouquinho, que boa, maravilha. Isso é muito bom, que Deus continue abençoando, nos protegendo, iluminando nosso dia de hoje.
0: Amém.
1: Manda uma música show aí pra nós, Sol. Manda uma música para todos os motoristas da Transim, Garitu, todos os motoristas dessa área de saúde e acompanhantes também.
0: Tá,
1: beleza? Beleza? Beleza, Sol? Um abraço, com Deus.
0: Obrigada,
1: Sol. Litoral, tô legal.
0: Um beijo, bora dar um pulinho em Linhares.
2: Bom dia, Sol, bom dia, Litoral FM, que fala aqui, Alex, do Canivete, Lila Maria, manda um alô pra mim. Que friozinho, só, que friozinho,
0: tá
2: só, frio. Tá massa, só, quarto, meio coisa da semana. Bom dia aí pro Cadeira Cativa aí que tá aí, um bom dia especial pra vocês, só, que alegra na fisa manhã todo dia. Manda uma música pra mim, só, é de Rick Renne, Filha, gosto muito.
0: É linda,
2: eu tô na,
0: né?
2: tô na melhor, que é Litoral, valeu, foi no 12, bebê.
0: Beijo, Rosângela.
3: Ei, Sol, bom dia. Tudo bem com você? Sou eu, Rosângela Bernardoni, do bairro São Miguel, em Colatina. Sol, deixa eu mandar bom dia pra você, pra toda a sua equipe, pro meu esposo Paulo, pros filhos Patrick, Pablo e Parley, para todos a Cadeira Cativa, todos a minha família Bernardoni, todos os ouvintes. E beijo, Sol.
0: Beijo.
3: Tenha uma ótima quarta-feira.
0: Amém.
4: Bom dia, Sol. Aqui é Praxedes, passando para deixar o meu bom dia para todos que estão ligadinhos na Litoral, pro meu amor Antônio, para Duda Mel, pro grupo Cadeira Cativa, de A a Z, para não esquecer de ninguém. E tamo junto, hein? Sempre ligadinha na melhor. Na Litoral.
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0: abraço bem gostoso pro Marcão de Cobilândia, Diel de Vila Velha, Lilian de Guarapari, tá ligadinha, José da empresa ACP Móveis, pro Mate em Colatina. Bem apertado para Marta, Marta Marquezine de Cachoeiro, Leonardo Machado, Gabriel e Chiquinha, Valdineia em Novo em Porto Novo, Cariacica.
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0: Litoral, eu tô legal. Muito bom dia pra você que sintoniza Litoral FM, a número 1 em audiência geral. Obrigada a você que tá aqui todos os dias, mandando seu recadinho, seu bom dia, sua foto, seu vídeo, como fez o Dene de Alzira Ramos. Ei, Dene, bom dia.
1: Bom dia e ótima quarta-feira, sozinha, linda, que Deus que sempre abençoando vocês, sua família, todos da Rádio Litoral, tô lá Litoral, tô mais do que legal. Beijo, gato. Quem fala é Dene de Alzira Ramos, Cariacica. Beijo.
2: Fala, Salzinha, quem sua era? Linda. Bom dia a todos, meus amigos da Cadeca de Madrugada. Aqui quem fala é Vera do Pula Pula, Cacho Mirim. Manda alô pra todos os meus familiares e essa galera boa aí. Cleidinha, Rebeca, Nina, Cleia, Edneia Luiz, Eliane Camelo, Duda Mel, as meninas do Salão da Itaoca, Janimar, Nandinho, Elias Cortesone, Nilo Luiz Amendoim, Gabigol, Garrincha, Dorme da Vila, Geu de Itaoca, Eleomar de Linhares, Alessio, Sidney Mondarroso, José Carlos, Robson Caraíba, José Luciano Santos Dumont, Primo Caminhoneiro, Etevaldo, Donizete, Nicota, Elias do Sindicato, enfim, para todos os motores da rodagem, APP Saúde e Educação. Beijo, Litoral.
3: Beijo. Bom dia, Sol. Estamos aqui para a meiuca da semana. Quarta-feira, graças a Deus. Amém, e como aleluia. É que eu tô? Eu tô feliz, Marca, eu tô na Litoral. E sábado estarei indo para a Vitória, né? Lá em Lavelha, fazer meu cabelo no Instituto Luz Natural. Ah. Vou dar um passeio, né? Tudo de Deus também, né, Sol? Tá bonitinho, arrumado, claro. KX, né?
0: Tá linda.
3: Beijo pra todo mundo, meus amigos, Salsista, Coramara, Estou Estranho, Roberto, pra Rádio Litoral, Mijo no Monteiro, Getúlio Mirim, beijo!
0: Um beijo. Ó, sábado eu vou trabalhar, tá? Vou trabalhar de 7 da manhã até 1 da tarde. Então, se você estiver passando por aqui, vem cá me dar um abraço, Thaíris, um beijo pra você. Beijo também aqui, Ademir.
4: Ei, bom dia, Sol. Aqui é Ademir de Caratueira. Eu passo desejando uma feliz quarta-feira para você.
0: Obrigada.
4: E para todos os ouvintes da Litoral, porque na Litoral eu tô sempre legal.
0: Um beijo, bom dia. Bora ali na Polim Cachoeiro.
5: Bom dia, bom dia, bom dia, Sol. Bom dia a todos os ouvintes aí da Rádio Litoral, eu tô legal. Bom dia mais que especial aqui para o nosso amigo Márcio da Inamarmre. Um abraço também para Ivonete, Chicão, todos os funcionários da Inamarmre. Um abraço para a galera do Perim, especialmente aí para o Saulo. E um abraço especial para você, Sol.
0: Obrigada.
5: Deus abençoe você, a todos os ouvintes da Rádio Litoral. Eu estou legal. Deus e Mar aqui de Cachoeiro, de Itapê Mirim, terra, capital secreta do mundo. Valeu, Sol.
0: Valeu, Ria Linhares agora.
6: Bom dia, Sol. Bom dia, Litoral. Odaí por cá, Linhares. Manda um alô para nós. Na Litoral, nós estamos legal.

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1: Uma salva de palmas, meu amigo.
2: Como tá o trânsito aí perto de você? Conta pra gente. 99986-1050.

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1: É, minha gente, trânsito na Avenida Mário Gurgel. Tá passando por obras ali, construção de um viaduto. Então, você que está vindo de Viana, vai encontrar um trânsito lento na Avenida Mário Gurgel, sentido Trevo de Alto Laje. Agora, trânsito bom ali na Rodovia do Contorno, nos dois sentidos, né? Boa notícia. Boa notícia também que na Terceira Ponte, por enquanto, o trânsito está tranquilo para você que está saindo de Vila Velha, sentido Vitória. E também Vitória para Vila Velha, tudo tranquilo. Na Segunda Ponte, o fluxo de veículos está intenso, está devagarzinho, mas está indo, tá? Está fluindo. Se você não quiser pegar esse fluxo intenso na Segunda Ponte, nas Cinco Pontes, o trânsito está fluindo melhor. A Avenida Mestre Álvaro, você que está vindo de Serra, está tranquilo nesse momento, nos dois sentidos. E também, Rodovia das Paneleiras, livre nos dois sentidos. E por onde você está passando? Tem alguma retenção? Trânsito está lento? Está liberado? Tem semáforo com problema? Aproveita, conta tudo pra gente. 999-86-1050.
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0: Litoral, eu tô legal, 6h50, muito bom dia. Como é que tá o tempo aí onde você está? Aqui tava chuviscando, tá um ventinho frio. Aproveita, conta tudo, como é que tá sendo essa quarta-feira, meio da semana. 999-86-1050. Como fez o Caetano de Cachoeiro, bom dia.
1: Bom dia, Litoral, bom dia Sol, bom dia Cleidinha, bom dia a todos os integrantes da Rádio Litoral, hein? Quarta-feira, meiuca da semana. Aproveitando, manda quebração pra Caio Debona do Agro, o melhor fazedor de queijo da região de Ronda. Robin Rafael da RC, manutenção industrial, Edinho Carreiro com 3R. Original Ricos Imitações na Santa Clara, o Anderson Costa, com a Janine, Manu, sou Ricardo. Lá em Cantagalo, padaria do Biso, Leandro, Michele, Garrincha, Caboneca, Fabiano Rabes Bar. Lá em Itapera, o Bar do Carrapato. Lá no Pantanal, Bada Doralice. Lá em Castelo, Venda Nova do Imigrante, o melhor pedreiro, mestre de obra, Átila Lopes, Jonathan Negão. Ribeirão do Meio, Aline, Amanda, Antônio, Coração, Cíntia, Simone, Batista, Oliver, Ana Aparecida, Flor do Campo, Deus de Hebe, melhor motorista de aplicativo de Castelo. Elivelto, chora não concorrência. Em Vitória City, o melhor motorista é o Lucas, de aplicativo aí na Litoral. Eu tô legal.
2: Bom dia e ótima quarta-feira, sozinha linda, que Deus Jesus que sempre abençoando vocês, sua família e todos da Litoral, toda Litoral, tomado, que legal, beijo gato, aqui quem fala é Dengo Alzira Ramos Cariacica, beijo. Beijo.
3: Antônio. Bom dia, Sol, linda, maravilhosa.
0: Eu.
3: Antônio de Alto Lajo, gato branco charmoso, um bom dia para todos que estão nos ouvindo, como o gato preto, o de Cachoeiro, o Praxedes, Leomar Linhares, Everaldo no Ceará. Embora que bora pra luta, né?
0: É, tem que ir, né?
3: Vou trabalhar hoje não, mas vamos que vamos pra frente. Um abraço a você e a todos os ouvintes, que Deus abençoe. Na Litoral, eu tô mais que legal.
0: Valeu, Antônio. Ó, você não falou como é que tá a sua saúde, né? Tá fazendo um exame, depois você conta tudo, tá?
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0: Olá, bom dia Deus, bom dia guerreiros, bom dia gente linda, graças a Deus quartou para a nossa alegria, hoje 15 de julho, metadinha do mês, hein, metadinha do mês de julho, já parou para pensar? É, gente, vamos que vamos, né? 7 horas em ponto, bom dia pra você. Bom dia, preguicinha, bom dia pra você que já tá com a meinha no pé, tá de casaquinho, tomando um cafezinho quentinho. Tá todo quentinho, tá, amiga? É, tomou banho não, né? Passou só um desodorante, eu entendo, eu compreendo. Vamos pra mais um dia com a graça de Deus. Obrigada, Papai do Céu, por mais um dia, mais uma manhã linda. Quartou para a nossa alegria. Ah, mas não é sexta, mas também não é segunda, né? É a meiuca da semana que a gente gosta muito, nos dá mais ânimo, esperança, muita saúde para todos nós. A gente continuar a lida da semana, né? Espero que você esteja bem para curtir, para interagir, para viver, para agradecer. Quanto mais a gente agradece, mais coisas boas acontecem. Que seu dia seja lindo, que sua quarta-feira seja incrível, de muitas realizações. Bora abrir a sequência da nossa festa? Sempre com 45 minutos de música, né?
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0: E na Litoral, Tomás, que legal. 7-2, bora com Juan e Leandro. Fofoca do ano. Danilo e Davi. Sai. Bom dia.

só você. Ai, Dilcinho, cansei de farra. E na litoral eu tô mais que legal. Aí chega a metadinha da semana, ai, Jesus, já tô cansado. Calma, calma. Tem gente que cansou da farra. Mas, sabe de uma coisa? Vamos embora trabalhar com dignidade. Descansar quando chegar a hora, quando chegar em casa, tá perto da família. Aí vai se divertir do jeito que faz bem pro coração. Isso também, felicidade faz parte, né? Nem toda alegria faz barulho. Às vezes é ficar ali ou dentro de casa com a família, compartilhando aquele abraço, uma boa conversa, tomar um chocolate quente, ficar em paz em casa, descansar a mente e o coração. Não tem preço, gente. Mas levanta agora, vambora mexer o doce. Você que já está a caminho do trabalho, bom trabalho pra você. Um dia maravilhoso, uma quarta-feira maravilhosa. Bora levantar, colocar um sorriso no rosto, agradecer, fazer aquela oração do dia. Não saia de casa sem fazer a oração do dia. Vamos seguir em frente. A semana ainda tem muita coisa boa pra acontecer, eu acredito que sim. Acordar feliz não é porque a vida é perfeita, mas porque reclamar também não muda nada. E agradecer muito muda tudo. Seja grato. É sobre nunca deixar de agradecer, porque Deus nunca deixou de cuidar da gente. Não é verdade? Então que seu dia seja maravilhoso. Deixa de preguiça, bota um casaquinho e vai. Ah, não esquece a garrafa de água mineral, tá bom? Nesse friozinho a gente esquece de tomar água. Não, tô só te ajudando, só lembrando, tá? Leva a sombrinha, amiga, deixa ela morando na bolsa aí, a gente nunca sabe, né? São 7h12, bom dia pra você. Você que faz aniversário hoje, um ótimo dia, parabéns. Comemora, tá? Do seu jeitinho. Do jeito que você quiser, mas comemora a vida. É uma dádiva viver, um presente de Deus viver. E bora de sorteio? Temos promoções. 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Beleza? Participe, tô te esperando, esperando aquele bom dia carinhoso. Eu sei que você vai gravar uma mensagem de voz e vai mandar pra cá, porque eu adoro te ouvir. Vamos esquentar a sua nossa manhã de quarta-feira. Com ela, saudosa Marília Mendonça, Graveto, 7h14, bom dia!

0: Cleiton, Romário, Zé Neto e Cristiano, não namora. É desse jeito e não namora? Sei. 7:22. Bom dia. Bom dia, preguiçinha. Vambora, mexeu doce. É, vai com preguiça, porque eu tô cansado, com sono, com preguiça. Vai com preguiça, vai com sono. Você tem um boleto aí na sua casa? 48 vezes pra pagar. Então, vambora. Né, Tiagão? Um abraço, meu amigo. Bom dia pra você. Valente, bom dia, Daridinho. Bom dia, Flávia. Obrigada pela mensagem. Jonathan está concorrendo, viu, Jonathan? Boa sorte pra você. Lele, e aí? Cadê vovô? Bom dia.
1: Quartou.
0: Graças a Deus.
1: Pra todo mundo aí da litoral, todo mundo da rodagem aí. Um abraço aí pra Leandro, para Surucato aí também, para Gedson, pra vocês, todo mundo do litoral aí. GG, você viu? O vovô falou com você ontem.
0: Aham, sei.
1: Esse vovô é terrível.
0: Não é, menino? Bom dia, bom dia, meu querido. Obrigada pela carona, né? Meus amigos motoristas aí, um abraço. Papai do céu, proteja vocês. Muita proteção divina no tapete preto, hein? Muita cautela também. Fred, como é que você tá, meu amigo? Fred Marino. Nome artístico, né? Fred Marino. Que isso, hein? Um abraço pra você. Bom trabalho. Uma quarta-feira maravilhosa, Fred. Tudo de bom, tá? Vambora com o Pixote? Apenas mais uma de amor. Bom dia.

É João Gomes na Litoral. São 7 horas e 32 minutos. Voltei aqui pra você, ó, que entrou no seu carro agora. Tá indo pro trampo, né? Vai pra academia? Não importa. Pra onde você for, leve a Litoral com você. E eu conto pra você a promoção de agora. 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Meu amigo vai, a minha amiga vai. Então coloca o nome dela ou mande mensagem pra eles. Espalhe essa promoção igual fofoca. Faz favor. E participe, tá? Te espero aqui no nosso WhatsApp. 999-18-3488. 7h34 na Litoral. Bom

0: 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Cadê aquela mensagem de voz de bom dia? Hoje é quarta-feira, meiuca da semana. Eu preciso saber da sua vida. Como é que você tá? Tá fazendo o quê? Aonde? Com quem? Tá indo pra onde? Leve a Litoral com você. A gente adora carona e companhia, tá bom? Eu, Gigi Gomes, te faço companhia até o meio-dia. Fechamento, regime fechado. Eu e você, você e eu aqui na melhor, né, Verinha? Beijo pra você, professora. Aproveite suas férias. Regina Pontes, bom dia. Manda um alô pra Bitu da Tijuca. Ô, menino, você tá aí, né? Bom dia pra você. Um alôzaço pra você. Sua quarta-feira seja linda. Um abraço apertado pra você. Beijo pra você também, Shirley. Maravilhosa, lindona. Tudo de bom. Obrigada também pelo carinho da audiência. Kézia, bom dia pra você. Luciano, um abraço. Gigi, um abraço apertado. Mas apertado tem que ser quentinho e demorado, tá bom, Lu? Obrigada também pelo carinho. Vamos faturar? Fechamos a nossa sequência. Os 45 voltas, 9 horas às 10. Uma hora de música direta sem break comercial. E pra fechar às 11, mais um pouquinho dos 45 minutos de música. Enquanto nós vamos faturar, daqui a pouquinho eu quero voltar já a ouvir a sua mensagem de voz. Tá bom? Capricha aí, manda pra cá.
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0: Obrigado, Goiânia!
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2: Se Liga Litoral, Gilberto Wagner Antunes, conhecido como Vaguinho Batman, foi preso nesta terça-feira em Itaguaí, no estado do Rio de Janeiro. Ele é acusado de ser o mandante do assassinato do vereador de Presidente Kennedy, morto a tiros em 2021. Segundo a Polícia Civil do estado do Rio de Janeiro, Gilberto foi localizado no bairro Engenho. Um militar reformado da Força Aérea que usava documentos falsos para se passar por outra pessoa deve ser encaminhado ao presídio militar do Rio de Janeiro. As investigações tiveram início em abril deste ano, quando o setor de inteligência identificou que o foragido buscava abrigo junto a integrantes de uma milícia que atua na região de Chaperó, em Itaguaí.
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2: A Polícia Civil do Espírito Santo desarticulou duas associações criminosas investigadas por causar prejuízos milionários a uma mineradora em Vitória. Desde 2025, a fraude contava com a participação direta de funcionários e prestadores de serviço terceirizados da própria empresa.
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2: O homem foragido da justiça desde 2011, procurado em 3 estados, foi preso na noite dessa terça-feira. Em Vitória, durante uma ação integrada entre Força de Segurança do Espírito Santo e de Goiás. Segundo a apuração, Nildon veio do estado para visitar a esposa quando foi localizado e detido. Conforme a Polícia Militar, o suspeito é considerado de alta periculosidade, possui um extenso histórico criminal. Contra ele, havia 3 mandados de prisão em aberto expedidos pela Justiça de Mato Grosso, Minas Gerais e Rondônia. Nildo é apontado como envolvido em roubos a instituições financeiras e carros fortes em diversos estados do país. A prisão foi resultado do compartilhamento de informações e da atuação conjunta entre as Forças de Segurança do Espírito Santo e de Goiás. O novo cangaço é uma modalidade de crime organizado. Portando fuzis, submetralhadoras e explosivos, os bandidos invadem as cidades, fazem reféns e muitas vezes rendem os policiais que estão de plantão no município. Assim, se veem livres para, com toda tranquilidade, saquear os bancos, explodirem os cofres e caixas eletrônicos e fugirem com dinheiro.
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0: Jags! Clique! 8:13, bom dia, gente linda! Logo, logo, resultado de promoção. Deixa eu ouvir a sua participação. Seu Sidney, como é que tá aí, Vargem Alta? Tá friozinho? Bom dia, meu amigo.
1: Bom dia, GG, bom dia!
0: Bom dia!
1: Vou agradecer até o GG por mais um dia. Hoje já cai dinheiro na conta.
0: Opa!
1: Hoje é 15.
0: Poxa, meu sonho.
1: Um abraço
0: sonho.
1: Pra todo o pessoal aí, né? Todos os ouvintes da Rádio Litoral. GG, o frio que faz aqui em cima, aquele cenário infininho.
0: É?
1: Só encado pra dar pra resolver, hein? E dois cobertores.
0: Nossa!
1: Dois cobertores de orelha, hein, GG, pra dar conta.
0: Como assim?
1: Misericórdia.
0: Meu Deus.
1: Aquele abraço, amado. Vamos botar pra frente, GG, não pode desanimar, não. O frio faz parte.
0: Verdade, seu Sidney. Um abraço, meu querido. Tudo de bom, seu Sidney? Obrigado pela participação. Ana Maria, bom dia.
2: Bom dia, minha amiga Jerusa. Que
0: bom
2: Deus
0: dia.
2: Abençoe a sua quarta-feira.
0: A
2: e
0: nossa.
2: De todos os trabalhadores.
0: Isso.
2: E todos da Praça da Bandeira. Manda um alô aí pra galera do Asilo, João 23, Altiva, Amanda, Sônia e todos os ouvintes aí da Praça da Bandeira.
0: Beleza.
2: Que todos tenham um lindo dia.
0: Obrigada, minha amiga Ana Maria. Um abraço também. Um abraço bem quentinho, tá? Pra senhora. Um beijo no seu coração. Bertinho, você tá aí? Tamo junto, meu amigo. Um dia maravilhoso. Marcelo, você tá muito bem acompanhado, hein, Marcelo? Um beijo pra você, meu amor Alexandre. Um abraço. Bom dia, bom trabalho. Gabriela. Rosemary, bom dia. Marcele, Jô, Josiane, bom dia.
3: Bom dia, galera da Litoral. Aqui quem fala é Josiane Jordão, de Presidente Kennedy.
0: E aí?
3: Passando aquela correria só, já agradecendo ao Papai do Céu por mais oportunidade.
0: Isso.
3: Abençoe cada ouvinte dessa melhor que é a Litoral. A nossa radialista porreta, que eu amo de paixão.
0: Adoro.
3: Manda alô pra galera de Água Preta, Dolores, Água Preta, São Paulinho.
0: Manda.
3: Presidente Kennedy, em geral. O povo que tá aí. Hey! Na friagem da madrugada, dando leitinho, manda alô pro meu filho Arineto, o povo que tá indo pra trabalhar. Elaine, vamos mandar um alô pra Camille, minha top das top. É Camille, vamos que vamos, presidente Kelly. Aô, tem que ir, pô, toca o berrante, seu amor.
0: Aô, Josiane, é tudo nosso, minha linda. Um beijo pra você, aos meninos da pecuária, aquele abraço. Bom, né? Falando em meninos, gente, hoje comemora-se o Dia do Homem. Cadê? Bom dia pra você. Dia do esporte, dos trabalhadores, dos pais, dos filhos, dos avós. Aliás, do avô, né? Do avô, amigos. E todos aqueles que fazem a diferença na vida da gente. Deus abençoe cada homem com sabedoria, com saúde, com coragem. Uns homens apaixonados, cheios de amor. Um abraço forte, quentinho, demorado pra você. Mas aí, se você pudesse dar um prêmio hoje para esse homem, qual seria? Esse homem, que hoje é um dia de Todos os Santos, né? Você entendeu, né? Qual seria esse troféu? Todo homem tem um talento. Ah, GG, o meu tem um talento de dormir cedo. Ô, vida, né? O meu tem um talento de abrir a geladeira 5 vezes por noite. Meu Deus, procurando, né, comida nova. Né? Qual seria esse troféu para um homem hoje? Fala pra mim. Troféu de já tô chegando, nem saiu de casa, já tô chegando. Eu duvido você mandar aqui um troféu pra ele. Hoje o troféu pro homem hoje é de quê? Ah, vai, participa. Adoro a sua participação. Vai, manda pra cá. Aos homens, aquele abraço.

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0: Grupo Menos é Mais, brinda aí!
1: Bom dia!
0: Vamos brindar, vamos comemorar, porque hoje comemora-se o Dia do Homem, Dia dos Santos. Hoje comemora-se o Dia do Homem e você vai mandar aquela mensagem carinhosa pro homem da sua vida, parabenizando, né? E me dizendo aí, porque todo homem merece um troféu e por que merece, né? Qual desses troféus combina mais com o homem da sua vida ou com o homem da sua casa? O troféu de dormir no sofá. O troféu do churrasqueiro, melhor churrasqueiro. Fala pra mim. Qual o troféu que esse homem merece? Não, porque, né? É um santo esse homem. Oh, meu Deus. Não mente, não. Troféu de... Menino, minha carteira sumiu. Não acha nada. O controle do lado ali, ó. Troféu de nunca achar o controle. Meu Deus. O troféu de deixar a toalha molhada na cama. Ó, é pra acabar, né? Fala pra mim. Qual é o troféu que você entrega hoje a esse homem aí? Fala. Manda pra cá. É o engenheiro da gambiarra. Ah, é? Quero muito a sua participação. Neia, minha amiga, bom dia.
2: Bom dia, Gigi.
0: Bom dia. Neia, do
2: Moitão. E aí? Quero mandar um alô pra todo o pessoal aqui do Moitão.
0: Aham.
2: E meu esposo, Davi Bigode. Sim. E hoje vai especialmente pra minha irmã Esther, que mora lá em Atirivá, que tá completando mais um ano de vida.
0: Oh, maravilha.
2: Que Deus dê muita saúde a ela e proteja ela de todo mal.
0: Amém.
2: Na litoral, Tomás, que legal.
0: Um abraço. Parabéns, tá? Aniversariante. Um beijo pra você, minha amiga. Giovanni, tá frio aí, Giovanni?
3: Buenos dias, dona Gigi Gomes. Manda aqui um abraço para meu filho Guilherme, minha mãe Vera, minha irmã Joelma, minha sobrinha Bianca, toda a galera de Cotinho conectada na Rádio Vitoral. Gigi aqui em Pilma, tá um frio tremendo.
0: É?
3: A alma tá saindo até do corpo.
0: Credo! Deus é mais. Um abraço, Giovanni. Altair Moura, bom dia. Caetano, bom dia.
4: Bom dia, Litoral. Bom dia, Gigi Gomes. É quarta-feira, meiuca da semana, mamãe. Aproveitando a quebração para Caio Debona do Agro, o melhor fazedor de queijo de região de Ronda, Robinha, Fael da RC, Manutenção Industrial. Eloísio e Alef aí, os mecânicos de ponte de Cachoeira, Tribilício, Edição Brasil e Mundo. Ela, a baiana retada, que trabalha no Info lá, Aline. E meus vizinhos aqui, Dona Nenica, Évere, Érica, Rodrigo, Ricardo, Gabriel, Eduardo, Bicudo, Cida, Eloy, Joaquim. E lá em Castelo, Venda Nova do Migante, melhor pedreiro, mestre de obra lá, Átila Lopes, Jonathan Negão, tá todo mundo conectado, curtindo a Rádio Litoral, então, na Litoral, tô legal.
0: Um abraço, Caetano, um abraço pra todo mundo. Obrigada pela participação. Aí, enquanto você responde qual o troféu que você entrega hoje a esse homem, porque hoje comemora-se o Dia do Homem. É um troféu, gente. Troféu de quê? Ah, esse troféu aqui é de, né? Porque não mente. Aí você manda pra cá a sua mensagem de voz, tá? Adoro te ouvir. Manda mensagem de voz. 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

0: Mariana Fagundes!
1: Mariana Fagundes, 8h59, peão todo tatuado. Aô, peão, hoje é seu dia. Dia do homem, dia do santo. Eu não digo nada.

0: Um abraço pra você, meu amigo, irmão do chefe, Rafael Rangel. Um beijo no seu coração. Você tá pertinho, né? Tá em seu turno. Um abraço pra você, tá? Ela que tá apaixonada, mulher apaixonada. Fala comigo, minha amiga. Bom dia.
1: Bom dia, GG.
0: E aí?
1: Aqui é Verônica de Amontado.
0: E aí, Verônica?
1: E hoje eu vou mandar um alô pro meu homem da minha vida, o meu primeiro homem da minha vida.
0: Nossa.
1: Que é o meu amor, é o Telso Cachorrão.
0: Cachorrão! Que isso?
1: E eu amo muito. E que estamos vivendo, depois de 20 anos, estando um longe do outro, estamos já há 4 anos juntinhos,
0: nos
1: melhores
0: Deus.
1: Momentos das nossas vidas.
0: Que lindo.
1: Bom dia, Gigi. Na litoral eu tô mais que legal. Beijos.
0: Beijo. A única que pode chamar o mozão de cachorrona. Vem aqui, seu cachorrão. Beijo pra vocês. Tá, lindona? Abraço a família. Belo, parabéns pelo seu dia, Belo. Beijo no seu coração também, meu amigo. Tudo de bom. Ele falou que ia mandar mensagem. Tô aguardando, tá, Chile? Seu Sidney, o senhor também? Acorda assim de madrugada pra invadir a geladeira, seu Sidney?
2: Eu levanto de noite, das 5, 6 vezes também só pra comer. Maçã, então?
0: É?
2: Pegou passarinho, GG! Eu sou bom passarinho de noite. Que te deu na frente, eu como!
0: É o que isso? É, seu Sidney. Que coisa, ainda bem que maçã faz bem. 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
10: E na Litoral, Tomás, que legal, são 9h06. Vamos dar continuidade à nossa festa maravilhosa com 45 minutos de música sem break comercial. Só volto aqui daqui a pouquinho em trazer resultado de promoção. Vou te dar mais tempo para você concorrer, tá? Concorrer o quê, GG? 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Enquanto isso, grava também sua mensagem de voz e manda seu bom dia para cá. Fica à vontade e vamos liberar 45 minutos de música, abrindo a sequência, ele, Natanzinho Lima. Vai, meu filho, sonho de amor, bom dia.

0: Natanzinho Lima, um minuto. Me dá um minutinho pra eu falar dessa promoção pra você. Daqui a pouquinho, resultado de promoção dos ingressos pra curtir o cantor Farias, né? Mas agora, um minutinho, peraí. Pra você concorrer a essa promoção agora. Comemorar aí o Dia do Homem, né? Vai comemorar o Dia do Homem. O homem da sua vida está fazendo. Aliás, está fazendo não. Tá... Hoje comemora esse Dia do Homem, né? Bom dia! Então, que tal você participar dessa promoção? 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As crianças são de férias? 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E você também pode brotar no nosso WhatsApp, 999-183-488, para você participar da nossa festa aqui, né, Mac? Mac, por onde você anda? Bom dia.
1: Bom dia, GG. Bom dia, Litoral.
0: Bom dia.
1: Já tô por cá, hein, GG?
0: É?
1: GG, como é que faz pra mexer o doce nessa friagem?
0: Nossa!
1: Misericórdia! Bora pra cima, hoje eu já acordei com a chuva.
0: Ei, maravilha.
1: 3 AM já estava chovendo daquele jeito.
0: Sério?
1: Não pode desistir.
0: Jamais.
1: Quem desiste nunca quis. Vambora pra cima,
0: bora.
1: GG. Com Deus na frente, já deu tudo certo.
0: Isso aí, minha linda.
1: Tô por cá, hein?
0: Tamo junto, bom trabalho pra você, tá? Edric, um abraço. Camila, um abraço. Fábio Costa também. Fábio, mandou mensagem?
2: Ei, bom dia. Quem tá falando aqui é o Fabinho do Bairro Paraíso.
0: E bom aí,
2: dia
0: Fabinho?
2: Pra todos. Uma boa quarta-feira.
0: Isso.
2: Tá aí o meu amigo Paulo, conhecido como Índio.
0: Oi, Índio.
2: Tá trabalhando, né? Graças a Deus. E um friozinho bom. Tomar aquele cafezinho e trabalhar, né, gente?
0: É, coisa boa.
2: Fique com Deus e tudo de boa.
0: Índio! Um abraço pra vocês. Bom trabalho. Thaís também tá trabalhando. Tá, trabalha, mas tem um potinho de biscoito do lado, tem umas torradas do lado, um quisuco. Eu não sei que trabalho puxado é esse. São 9h18, Henrique e Juliano na sequência dos 45 minutos de música. Seja ex. Deus é mais.

0: Pesadelo,
1: Ferrugem. 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

0: pra quê? Fala pra mim, vai.
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2: 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Dois irmãos foram presos nesta terça-feira por descumprirem medidas cautelares impostas pela justiça após ameaçarem uma mulher cadeirante grávida de 8 meses em Presidente Kennedy. Segundo a Polícia Civil, a vítima é ex-companheira de um dos suspeitos. De acordo com o delegado de Presidente Kennedy, os dois foram presos em cumprimento ao mandado de prisão preventiva. Um deles foi localizado no centro do município, enquanto o ex-companheiro da vítima foi capturado em Vargem Alta. Ambos foram encaminhados ao sistema prisional, onde permanecem à disposição da justiça. Segundo a investigação, os irmãos já haviam sido presos preventivamente anteriormente, mas obtiveram liberdade mediante o cumprimento de medidas cautelares. Entre as determinações estava o uso de tornozeleira eletrônica e a proibição de se aproximarem da vítima a menos de 100 metros. No entanto, poucos dias após serem colocados em liberdade, os investigados voltaram a procurar a mulher. Conforme apurado pela Polícia Civil, o ex-companheiro da vítima se aproximou dela e fez novas ameaças de morte. Poucos dias após conquistarem a liberdade, ambos voltaram a procurar a vítima e confirmaram imagens do sistema de videomonitoramento do município confirmaram o descumprimento da ordem judicial de distanciamento, afirmou o delegado de Presidente Kennedy.
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2: A Polícia Federal efetuou na segunda-feira uma prisão em flagrante pelo recebimento de uma encomenda por via postal contendo cédulas falsas. O caso foi em Cariacica e a ação contou com o apoio dos Correios. Uma mulher foi presa ao receber um envelope contendo cédulas falsas acondicionadas no interior de uma apostila. A suspeita foi conduzida até a Superintendência Regional da Polícia Federal do Espírito Santo em São Torquato, Vila Velha, para formalização do auto de prisão em flagrante e do auto de apreensão das cédulas falsas. Ela ficará à disposição da justiça.
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Belo, Dere e Nuvem. Finalizando o nosso 45 minutos de música, ultrapassamos, né? Às 10 horas, uma hora de música direto de volta para fechar a nossa participação. Às 11, uns 45 minutos de música. Antes do resultado de promoção, eu já volto com o resultado de promoção. Bom dia! 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

0: Monte de Pilares na litoral. Ainda bem.
1: Ainda bem.
0: Ainda bem que eu tenho você. Você tá doido. Pra curtir, pra interagir, participar. Falando em participar, vambora. Resultado de promoção. Quem vai curtir no Espaço Beach, completando o ano, né? Sabadão, dia 18, o pagode do cantor Farias. E convidados é do bairro Santa Cecília, final do telefone 9726. Kézia Rocha de Samuel. Kézia!
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0: Parabéns, Kézia. Ótima, uma ótima noite de pagodinho pra você, tá, minha linda? Obrigado pela participação a todos que participaram. Continue participando, porque promoções não param por aqui. Nós só vamos faturar e eu já volto com uma hora de música direto. A promoção tá rolando e temos mais promoções pra você. 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
5: E na Litoral eu tô mais que legal aqui. Metadinha da semana e metadinha da manhã gostosa de quarta-feira, bebê. Contagem regressiva, hein? Não, é só pra te animar mesmo. São 10 horas e 7 minutos e a partir de agora, pra você curtir uma hora de música direto sem break comercial, tá? Só volto aqui trazendo resultado de promoção. Mas que promoção, GG? 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Tá valendo um copo de 330ml pra você montar do seu jeito. O açaí ou o sorvete, tá? É uma delícia, vai por mim. Nome completo, seu bairro, a palavra-chave, The Best, açaí litoral. Enquanto isso, bora curtir Ludmilla, Cigana. Dê minha mão, Cigana. Bom dia.

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0: Você tá... É?
1: Você tá maravilhosa, hein? Tiaguinho, a fila anda. 10 horas e 24 minutos. Bom dia pra você. Você curtindo uma festa maravilhosa com 60 minutos de música. Uma hora de música direto sem break comercial. 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Bom dia! Delícia, né? E hoje comemora-se o Dia do Homem. Né? Dia de Todos os Santos. Parabéns a todos os homens. Lúcia, um beijo pra você. Tô passando pra desejar um feliz aniversário do meu cunhado Luiz Carlos de Castelo. Luiz Carlos, muitos anos de vida, saúde. Abraço forte pra você. Beijo, Lúcia. Simone Santos, bom dia. Bom dia, Cláudia. Tudo bem, gatona? Maria Luísa, bom dia. Você e o Kit Família, seu Altair. Verediana também, um abraço. Eduarda Cardoso, Rodrigo Silva, tá todo mundo por aqui. Álvares, um abraço. Júlio Cristo também. Marinês, tudo de bom. É muito bom ter vocês aqui numa manhã maravilhosa. Cadê Rose? Rose Ferreira. É Nora de Doura? Olha que bacana.
2: The Best Açaí Litoral. Quero mandar um beijo pra minha sogra Doura do Ibitiquara.
1: Ai,
2: eu sou
1: linda.
2: Rose aqui do Centro de Cachoeiro de Itapemirim.
1: Um beijo, Rose. Dê um abraço em Doura, tá? Um abração pra você. Abraço pra ele também, Chaminé.
3: Bom dia, Gegê.
1: Bom
3: amor
1: dia.
3: Da minha vida.
1: E aí?
3: Tudo bem, minha gata?
1: Tudo jóia, minha.
3: Quero mandar um beijo pra você.
1: Obrigada.
3: Um alô pra todo mundo da rádio aí, tá bom?
1: Tá
3: que
1: bom.
3: Deus possa abençoar o nosso dia de hoje.
1: Uhum.
3: E falar que eu te amo, sou apaixonado por você.
1: Aham. Uhum.
3: Tá bom?
1: Tá bom, não, tranquilo.
3: Tô aqui na Riviera, junto com o Pará, com o meu amigo Aníbal.
1: Eita!
3: Quem tá falando aqui é o famosinho Chaminé, né, Litoral? Eu tô legal.
1: Chaminé, você tá muito bem acompanhado. Um abraço pra essa turma aí, tá? O golpe tá aí, né, Chaminé? Esse negócio de me ama, te amo, o golpe tá aí. Chaminé tem um coração enorme, né, Chaminé? Generoso. Um beijo pra você, meu querido. Sucesso pra essa galera aí. Tamo junto, tá? Shirley, quer desejar um feliz dia dos homens, é isso? Ô, Shirley, fala comigo.
4: Bom dia, Gegê.
1: Bom dia.
4: Aqui, passando pra te desejar um bom dia, um bom programa, tá bom?
1: Uhum.
4: Meiuca da semana.
1: Graças a Deus.
4: Né? E, mais uma vez, passando, né, pra agradecer a você, sua voz linda, maravilhosa, entrando em nossas casas todos os dias para nos alegrar.
1: Cadê? Vai, Shirley.
4: E dizer mais uma vez aqui, é verdade que hoje é dia da mentira de novo, mas é só 1º de abril.
1: Shirley!
4: Maravilhosa, beijo!
1: Adoro! Eu sabia que ela ia jogar essa!

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0: fases.
1: Bom dia!
0: Bom dia, 10h39. Já tem resultado de promoção? Leonardo, bom dia para você, minha amiga Geralda.
2: Bom dia, GG, passando para desejar um dia abençoado para você, para todos nós.
0: Obrigada.
2: E desejar um feliz aniversário ao meu neto Binei, né? E dizer que Deus abençoe muito ele.
0: Isso.
2: E é isso, e dizer que na Litoral eu estou legal.
0: Um abraço, minha linda, dê um cheirinho nele, tá? Parabéns, obrigada pela participação. Olá, bom dia.
3: Bom dia, Jerusa.
0: Bom
3: Como
0: dia.
3: É você? Tudo bem?
0: Bem, é
3: aqui
0: Paulo.
3: Aqui é Paulo de Marataízes.
0: Oi, Paulo.
3: De vez em quando entra, fala contigo aí na Rádio Litoral.
0: Tudo bem?
3: Tá com
0: e
3: uma
0: aí?
3: Música aí pra nós aí.
0: De quem?
3: Rio Negro e Solimões.
0: Pelo menos você sabe o nome da música? Né? Qual que você quer? Tenta lembrar?
3: Rio Negro e Solimões, agora me fala. Seja Rio Negro e Solimões, tá bom?
0: Tá anotado aqui.
3: Um abraço
0: aqui
3: pra você e toda a galera aí da 101,1.
0: Valeu. Um abraço, Paulo. Obrigada também pela participação. Leandro Surucucu, um abraço tá aí de Tocaia, né, Leandro? Tamo junto, meu amigo. Deixa a chaminé. Para de falar dele. Ai, Leandro, figura. Penha, minha amiga.
4: Bom dia.
0: Bom dia.
4: Amiga. Bom dia.
0: E aí, amiga?
4: Dia lindo hoje.
0: Maravilhoso,
4: frio,
0: né?
4: Frio demais.
0: Eita, coisa boa.
4: É Dona Penha aqui do Paraíso.
0: Fala comigo.
4: Como hoje é dia do homem, eu quero agradecer a Deus pelo o esposo que ele me deu, meu marido, Antônio Cunha, e meu neto, Pedro Henrique.
0: Beleza.
4: Leitão. Maravilhoso. Muito bom, todos dois. Eu dei uma sorte.
0: Ai, que
4: e Deus continua nos abençoando.
0: Isso.
4: Não só eu, mas como todas as mulheres, avó, mãe.
0: Isso aí.
4: Tá bom?
0: Tá bom.
4: Um abraço, querida.
0: Abraço.
4: Linda.
0: Um beijo, minha flor. Obrigado pela participação.
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É Suel e Ferrugem. Finalizando o nosso 60 minutos de música. Bom demais, né? Já tem o resultado de promoção, a promoção com a The Best. Já vou falar seu nome. Mas antes da gente faturar, deixa eu falar dessa promoção. Vambora. Seu Valdemir, um abraço, seu Valdemir. Tá aí, né? Tá em Castelo, é isso? Um abraço pra você, tá? Obrigado pelo carinho da audiência. Obrigado pela participação. Tudo de bom. Já tô indo buscar o resultado de promoção com a The Best, mas você vai poder concorrer também a partir de agora. 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
1: 11 horas em ponto, a nossa última hora juntinhos por aqui. De volta os 45 minutos de música para você curtir e dançar. Promoção rolando. Daqui a pouquinho, resultado de promoção com a The Best. Tá rolando promoção com o cinema, o Cine Perim Center. Não tá sabendo, né? Já te conto, 4 ingressos para você assistir um filme no Cine Perim Center. Nome completo, seu bairro. A palavra-chave Cine Perim Center Litoral para você concorrer, tá? Então foca na gente com o Ian abrindo a sequência.

0: Ana Castela, bom olha dia. Onde eu tô. Eu tô na litoral, eu tô legal. Pietra, deixa eu mandar um beijo pra Pietra, minha sobrinha fanzaça da Ana Castela. Ela se veste igual a Ana Castela, ela tem bota, chapéu, da cor do chapéu da Ana Castela. Minha sobrinha é tirada onda. Beijo, Pepe, de tia te amo. E a gente chama ela de Ana Castela. Bom dia! 11h17, produção. Quem vai se deliciar com um copo de 330ml para montar do seu jeito, com açaí ou sorvete lá na The Best? Um beijo carinhoso a toda a equipe da The Best. Mas quem faturou é do bairro Novo Parque, final do telefone 9627, Leonardo Elias. Leonardo!
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0: Parabéns, Leonardo. Obrigada pela participação. Uma ótima quarta-feira para você, Leonardo. E a promoção continua. Nossa última promoção aqui, ó, da parte da manhã. 4 ingressos para você assistir um filme no Cine Perim Center. Se você ainda não está concorrendo, aproveita que daqui a pouquinho já vou lá buscar o resultado de promoção. Nome completo, seu bairro, a palavra-chave, Cine Perim Center Litoral. Brota, bebê, só vem. Quem tá aqui? Esté? Oi, Esté.
4: Cine Perim Center. Isso. Eu quero curtir o cinema com a Litoral. Esté Ferreira, Mori Martins, Sente Cachoeiro.
0: Tá bom, minha linda. Boa sorte.
5: Bom dia. É Luzia Aparecida, Popacene, Basta Lucas. Luzia. Quero participar da promoção Cinema no Perim Center. Isso. Litoral, minha rádio.
0: Adoro. Beijo pra senhora. Boa sorte. Ana Paula também, do Agostinho Simonato. Boa sorte, tá, Ana? Um abraço pra você. Enquanto você participa, nós vamos dar continuidade ao nosso 45 minutos de música. Zé Neto e Cristiano, cadeira cativa.
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1: 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Olha, um jovem de 19 anos foi preso após um confronto com a Polícia Militar nesta terça-feira em São Mateus. Segundo a corporação, a troca de tiros ocorreu no quilômetro 35, região conhecida pelo tráfico de drogas. Outros dois suspeitos conseguiram fugir por uma área de mata. Ninguém ficou ferido. De acordo com a Polícia Militar, os policiais foram até o local após receber informações sobre a atuação de traficantes. Ao chegarem à região, foram recebidos a tiros pelos suspeitos, dando início ao confronto. Com o jovem preso, os militares apreenderam 210 buchas pequenas de maconha, 15 pedaços e 9 buchas médias da mesma droga, além de 154 pinos e 124 papelotes de substância semelhante à cocaína. Também foram recolhidos R$312,05 em dinheiro e 3 aparelhos celulares. A Polícia Civil informou que o suspeito foi autuado em flagrante por tráfico de drogas e encaminhado ao sistema prisional, onde permanece à disposição da Justiça.
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1: A Receita Federal libera até R$1.000 nesta quarta-feira em um lote especial de restituição automática do Imposto de Renda, chamado de cashback. Ao todo, serão liberados 500 milhões a contribuintes que não entregaram a declaração do Imposto de Renda do ano passado, mas tiveram o imposto retido na fonte de 2024. A consulta ao lote foi aberta no dia 8 no site da Receita. É preciso informar número do CPF e data de nascimento. Também é possível fazer a consulta no aplicativo do órgão. O pagamento será feito diretamente na conta vinculada à chave Pix, que seja um número do CPF.
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1: Mãozinho fechadão com amor. E na Litoral Tomás, que legal. Uma participaçãozinha linda aqui, cadê?
2: Bom dia, meu nome é Sofia Barbosa, né? Eu sou do Gil São Carone e queria concorrer no ingresso do cinema.
1: Pois já, fofa, um beijo pra você. Adriano, farofinha, Adriano, mostra não, ó, pratinho lindinho, farofinha, couvezinha, tá bonito, hein? Bora almoçar, né? Bom apetite, tá? Eu só vou lá de 3 horas por aí. Ô, vida! Deus quiser. Beijo, Fabiano. Adriano, ó, Fabiano. Adriano, um abraço pra você. 11h43, produção. Quem faturou 4 ingressos pra assistir um filme no Cine Perincenter? 4 ingressos, hein? Foi pro bairro? Rubem Braga, final do telefone 5658. Maria de Fátima Coimbra. Maria!
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1: Parabéns, Maria de Fátima. Beijo pra você. Um ótimo cineminha. Obrigado pela participação. Ah, Gigi, eu não ganhei. Então vou te contar um... Vou te dar um spoiler, né? Vou te contar. Mais tarde segue as promoções, tá bom? Beleza? Pode espalhar pra todo mundo depois participar e concorrer. 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

pedrada, hein? Top demais. Ele ou eu? Gente linda, vou ficando por aqui. Bom dia! Agradecendo a Deus por mais um dia, metadinha da semana. Amanhã quintou, se Deus quiser. Se ele assim permitir, nós estaremos de volta a partir das 7 da manhã. Amanhã, quinta-feira, tem você no comando. Adoro essa programação. Já começa a pensar aí na sua música que você vai pedir pra gente inserir aqui na grade musical. Quero muito a sua companhia, sua participação amanhã, tá? Mas te desejo uma tarde maravilhosa, produtiva, de muita proteção. Obrigado pelo carinho da audiência. Fica com Deus. Um beijo, um cheiro gostoso. Valeu, tchau.

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0: Beijo, minhas delícias. Cheguemos, hein?
1: E com frio.
0: Muito frio. Não tá dando, não tá, tá dando esse frio pra vir trabalhar, pra fazer exercício físico, pra estudar. Não dá.
1: As
0: não dá.
1: Piriguetes estão vestidas.
0: Exatamente.
1: Porque está frio.
0: Exatamente. Não, quando eu vejo a piriguete de shortinho, não dá pra defender. Não dá.
1: Não, hoje não tá. Hoje nem piriguete tá vestindo shortinho
0: o
1: hoje.
0: O quê?
1: Não.
0: O que que eu já vi hoje? O
1: não.
0: Quê? Ai, ai, ai, eu moro numa rua bem movimentada, como
1: não,
0: você sabe.
1: Tizinha.
0: Como você bem sabe.
1: Meio-dia e um, Bruninho e Nath, na sua alegria do almoço pra todo o Espírito Santo. Você não vai abandonar a gente, né?
0: Claro que não. Então manda mensagem no contatinho no 999-861050.
1: Eu quero saber qual é a boa do seu horário de almoço. É almoçar, ué.
0: É, tem que ser um negócio quentinho, né?
1: Quentinho.
0: Pra poder ficar bem quentinho.
1: Sopa é almoço?
0: É.
1: Hoje o tempo tá bom.
0: Tá bom pro quê?
1: Tomar sopinha.
0: Aí.
2: Tem cerveja aí?
1: Ah, tem!
2: E tá gelada?
1: Não, gelada não.
2: Que

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3: E na hora da coincidência, Nath!
4: Litoral, são 12 horas e 12 minutos!
3: E você sabe que quando a gente tem horas iguais é porque o universo tá querendo dizer alguma coisa pra gente.
4: Mas eu prefiro às vezes não escutar o universo, sabia?
3: Olha o que o universo tem pra falar com você, Nadinha.
4: Mas eu não quero!
5: Boa tarde, Bruninha, amiga Nath. Matheus, fiozinho aqui, né? Que ventinho gostoso.
4: Ventinho.
5: Noite promete friozinho. Que delícia.
4: Eita!
5: Ai, desgrama, melhor do que esse calorão vai chegar, né? Tempos mais setembro em diante aí, não esquenta. Caminhando na quadra agora, vendo vocês, tá de litoral. Litoral tá legal.
3: Ai. Eita, que Japira hoje vai pegar fogo, Nadinha!
4: Quem é de Japira que tranque as suas casas, que Matheus Trevisani está pegando fogo.
3: Quem for de Japira que dorme hoje com um ponto no ouvido pra não ouvir. Vai ser gemidão nas telhas.
4: Bota o volume no rádio alto. Fica aí que Japira hoje vai estremecer nessa noite.
3: Vai ouvir ao vivo.
4: Hoje promete.
3: Oh, meu Deus do céu. Participação do povo. Coloca a Gil aí.
6: Fala, Gil. Top 1. Oi. Eu só acho que o Matheus Trevisani deveria vir na resenha litoral.
4: Não,
6: porque até
4: acho.
6: Hoje ele não veio conhecer a rádio.
3: Eu também
6: Beijinhos.
3: Acho.
6: Que friozinho gostoso.
3: Friozinho gostoso.
6: Ah, minha dupla... Top 1.
3: Ah, não, já foi.
4: Digo mais, eu acho então que a Ju tinha que ir lá buscar o Matheus em Japira.
3: Matou pique dela lá.
4: Matou pique dela lá. Eu acho que a Ju tem que fazer esse favor pelo bem da nação da litoral.
3: Ô, Gil, é isso aí. Matheus, se a gente arrumar um ingresso pra você, você vem na nossa resenha?
4: A gente vai dar um jeito de buscar, hein?
3: Vai ser semana que vem, dia 24, aniversário da Rádio Litoral. A gente coloca o nome dele na lista.
4: Exatamente. Matheus, e aí, você vem... ou você não vem?
3: Eis a questão.
7: Ah, hoje tá sim, senhor.
3: Hoje tá frio, Vanessa.
7: Eu fiz uma canjiquinha. Frango com linguiçinha calabresa. Ontem, na verdade, né? Hoje já tá no grau. Pensa.
3: Ai, meu Deus.
7: Vanessa da Barra de Jucu, mãe do Bernardo e filha da Dona Laodiceia. Beijo, gente. Então, boa tarde.
4: Beijo, linda.
3: Hoje o tempo tá bom pra tomar uma canjiquinha.
4: Aí sim, canjiquinha é bom, hein? Canjiquinha vai. Gosto muito.
3: Delícia. Beijo, Vanessa, lá da Barra do Jucu. Ô, Gilber Uber, já tá por aqui?
4: Ah, o Gilbercast.
8: Bom dia, Bruninho, molecote. Bom dia, Natizinha, diva, ídola. Gilber Uber, e eu preciso desabafar. Bom dia também pros ouvintes. Eu preciso desabafar, Bruninho, molecote. França, pega o seu banquinho e saia de mansinho e vai pra casa do baralho, pô. Aqui é Brasil, aqui é 5 estrelas no peito, meu irmão. É nós, tamo junto. Salve los hermanos, estamos juntos na missão de la Copa del Mundo. Na litoral, eu tô legal, Gilberu, bem beijo pra vocês.
3: Parece até que foi o Brasil que eliminou a França.
4: Não é, gente? Ele tá comemorando como se fosse vitória brasileira, hein? Rapaz, gol do Hendrick ainda.
3: Gol
4: do Vini Júnior.
3: É, não, isso? É que se a França fosse pra final e vencesse, ia ser tetra, né, no caso.
4: É
3: isso aí.
4: Ficar pertinho, né?
3: Aí, tá bom, Gilberube.
4: Abraço pra você, meu amigo. A Simone, tá do Bela Aurora. Francisca Simone de Bela Aurora, beijo pra você. O Zé Fera tá por aqui também, do Vale Encantado.
3: Ô, Maisena!
9: Maisena. Bom dia, Bruninho. Bom dia,
3: Maisena. Fala, Maisena.
9: Sou Maisena de Jaguaré, ligado Maisena. Na litoral.
3: Valeu, Maisena.
9: Manda pra mim aí, pra todos os ouvintes.
3: Falou, Maisena.
9: Valeu.
4: Valeu. É o Maisena.
3: Legal.
4: É cada coisa. E olha que eu rezo, hein, gente.

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0: Agora é 12:35 e daqui a pouquinho vai rolar mais uma senha valendo R$400 pra você comprar o que quiser lá na Pisale Calçados, hein?
2: Então não dá mole não, anota a senha quando você ouvir e vai no site pra se cadastrar.
0: litoralfm.com.br. 12:35, Jonathan Schmidt, lá de Jardim Campo Grande, já deu papo aqui, ó.
2: Que ele falou?
0: Hoje o tempo tá bom pra tomar aquele vinho, comer uma pizza, vendo um Netflix. Só vai dar ele e a esposa hoje lá.
2: Fazendo mais um CPF, né?
0: Ô, Jonathan Schmidt.
2: Sempre faz... proliferando no mundo. É isso.
0: Ô, meu Deus. Mais participação do povo? Deixa eu ver se o Vanderlei tá aqui também. Daqui a pouco eu coloco o Vanderlei.
2: A Graziela Rodrigues, do Jacaraípe, tá aqui também. A Cris de Vila Graúna adorou o áudio do Matheus. Falou bem assim, Bruninho, inclusive, que se trouxerem o Matheus pra resenha, ele pode ficar na casa dela em Vila Graúna.
0: Eu acho que deve,
2: tá? Ela escreveu aqui.
0: Ô, Cris, olha o que a Nath tá inventando. Entendeu? Aqui. Você falou isso mesmo, Cris?
2: Ela falou isso, tá?
0: Ó, Cris.
2: Aí falou que o Matheus pode se abrigar lá em Vila Graúna pra comparecer aqui no Resenha Litoral.
0: É, Cris!
3: Queria dizer, boa tarde, fala, meu cubinho, mais
2: e
3: ou
2: aí?
3: Menos.
2: Oi.
3: Rapaz, ninguém aguenta essa voz de Matheus Teresone aí, não.
0: Matheus Teresone. Olha quem mandou ontem. Não deu pra rodar ontem, vou rodar hoje.
3: O Lecote, rapaz, esse tal de Matheus de Torezano aí.
2: De Torezano.
3: Eu vou falar com você, a gente tá trabalhando na animação, ele vem falar... Vem falar na rádio. Rapaz, que voz animadora. Até vontade de voltar pra cama dormir.
0: Ô, Vanderlei, quer dizer, quando você ouve o Matheus, dá vontade de ir pra cama, meu parceiro?
2: Você tá doido, Vanderlei? Que isso? Olha que o Matheus falou que vai fazer tremer hoje, hein?
0: Hoje à
2: noite, hein?
0: Tá bom. Cada um dá vontade de ir pra onde quiser.
2: Exatamente.
0: Né?
2: Quem somos nós pra julgar o outro? Ninguém. Falou. Ninguém. Entendeu?
0: É isso aí.
2: Gil Schwarzenegger, Jardim América, Josimara do Rio Branco.
0: Aline!
4: Ô, Bruninho!
0: Oi!
4: Então, a gente tá como agora?
0: Não sei. Ah, tá
4: tomando
0: como,
4: uma geladinha só pra almoçar, tá?
2: Geladinha agora?
4: O apetite pro almoço, tá? Você tá rolando depois... aquele aipinho fritinho, um bifinho de fígado, uma batatinha.
0: Aí não.
4: Só tá nós aqui, tá? Não. Ouvindo a Litoral. A Aline de Alto Boa Vista e Sabrina de Vila Pavão.
0: Tá bom.
2: É isso, né? Uma geladinha nesse frio. Você ia?
0: Nem preciso colocar cerveja pra gelar, não.
2: Com o frio que tá.
0: Cerveja desce quente, meu amigo.
2: Você tá doido.

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0: 5 para 1. Vou pro intervalo e já já tem mais.
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0: que fala pra mim lá.
1: 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E aí, vai lá na minha casa? Vai, Felipe Amorim.

0: Para de sofrer, Kaique, pelo amor de Deus, véi. Litoral, complicado. 1h19. É complicado.
1: Complicado.
0: O que você tem a comentar sobre o sofrimento dele?
1: Complicado.
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1: Litoral, é claro.
0: É isso aí.
3: Chama, moleque.
1: Chama.
0: Tá rolando aí 45 minutos de música. Pra você que tá adotando a sequência, vai estar concorrendo ao que exatamente?
1: A 2 convites pra curtir no Open Bar do show do Belo.
0: Vai ver o Belo de pertinho lá no camarim dele, você vai tirar foto, né?
1: E também vai ter um smartphone de presente pra você.
0: Resultado dia 31 de julho. Boa sorte, vai anotando aí, molecote.
1: Dá mole não, hein? Dá mole não.
0: 1h19, participação do povo. Vamos lá pra São Miguel em Colatina.
1: Quem tá aí?
4: Boa tarde, Bruninho. Boa tarde, Natizinha.
1: Boa
4: Tudo
1: tarde.
4: Bem com vocês? Sou eu, Rosângela Bernardoni, do bairro São Miguel em Colatina. Deixa eu mandar boa tarde pra vocês, pro meu esposo Paulo, pra todos da cadeira cativa. E beijos, tenha uma ótima tarde.
0: Tá bom, minha amiga Rosângela.
1: Um beijo pra você, Rosângela.
0: Oi.
5: Boa tarde,
0: boa
5: Bruninho,
0: tarde.
5: Molecote. Tudo bem com você?
0: Tudo bem.
5: Boa tarde, Nath, sua
1: boa
5: lindona.
1: Tarde. Eu mesmo.
5: E aí, Nath, tudo bem?
1: Tudo bem.
5: É o Marcos Gobi Cachoeiro, diretamente de Cachoeiro do Itapimirim, onde os
1: pés estão
5: pegando no pé, no bairro Vila Rica.
1: Moleque,
5: onde você seja através da 101.1. Uhum. Tô aqui junto com a galera, hein? Tunico, Gatão.
0: Miau.
5: E o Apolo Júnior.
1: Uhum, Apolo Júnior.
5: E vamos que vamos, hein? Com fé e gratidão. Valeu, valeu.
1: Valeu, valeu. Valeu, valeu. Marcos Gobi, um beijo pra você. A gente adora você, viu, Marcos Gobi?
0: Saudade dele. Ele tinha que estar aqui na nossa resenha semana que vem,
1: tá? É, Marcos Gobi, vê se não tem como você vir pra cá na sexta-feira pra participar da resenha.
0: Isso aí.
1: A gente bota seu nome na lista junto com o Matheus Trevisani.
0: Isso, os dois. Ixi.
1: E os dois juntos, hein?
0: Vai dar ruim.
1: Ê, lasqueira.
0: Quem vai querer vir também é Álvares Dias.
6: Boa tarde, Bruninho. Boa tarde, Natizinha.
1: Boa tarde.
6: Eu acho que o Bruninho deveria abrigar o Matheus na casa dele aí pra poder ele participar da resenha.
1: Aham.
6: Só acho.
1: Eu também
6: Eles
1: acho.
6: Já são amigos íntimos, né, de muito tempo aí. Então ele deveria abrigar o Matheus na casa dele.
1: Eu também acho.
0: Álvares Dias tá doido querendo que o Matheus venha pra poder vir na resenha também.
1: Entendi. Tudo mal intencionado, né?
0: Eles ficam conversando.
1: É o esqueminha.
0: Eles ficam conversando lá no direct, lá do Instagram.
1: É mesmo?
7: Fala, Bruninho.
0: Fala, seu...
7: Fala, Natizinha.
0: Tubarão.
7: Tubarão do bairro Santa André, Cariacica.
1: O Tubarão vai te pegar.
0: Ah, Tubarão!
7: Vou almoçar agora, o jeito de tacar pimenta vai esquentar o peito.
0: É mesmo?
7: Tem jeito não.
0: É.
7: Vamos embora.
0: Isso aí, meu parceiro, tem que esquentar.
1: É, cada um esquenta como pode, né?
0: Esquenta aí, meu parça.
1: Aguimar Santos de Colatina tá com a gente também, tá encostando devagarinho, chegando.
0: Em Colatina também tem o Carlos.
8: Alô, Juninho Molecote.
1: Oi, Juninho.
8: Aqui é o Carlos de Colatina, São Silvano.
1: Ai, Carlos.
8: Manda um abraço para o...
0: Quem?
8: O Ademir Pegador e para o Véio do Rio que estão hoje ligadinho.
0: Não,
8: e você
0: o Véio do Rio
8: obra.
0: Deve estar passando frio, cara. É isso aí.
1: É isso, então.
0: Ô,
1: Véio do Rio.
0: Eliane, também tá ouvindo? Oi, Eliane. Oi.
9: Fala, Bruninho, molecote. Fala, Natizinha.
1: Fala, Eliane.
9: É, dá um alerta na Cezan aí, ó. Isso aqui tá vazando desde ontem. Água
1: aí,
9: limpinha.
1: Ó.
9: Dá pra ver que é água limpa.
0: Uhum.
9: Na rua ó, Romualdo Gianordoli, em frente ao número 10. Cara, desperdício legal de água aqui, ó.
0: Do bairro, né?
9: Eliane, entregadora.
0: Mas tá bom, mandou o áudio aqui.
1: Mas qual que é o bairro?
0: É, não falou.
1: Mas aqui, Eliane, você pode também ligar lá pro número 115.
0: 115.
1: 115 é o número da Cezan pra você fazer e registrar aí as chamadas de vazamento de água, que é muito importante, viu?
0: Isso aí, que às vezes a pessoa fala assim, ah, vou mandar lá pra rádio, mas a pessoa também não vai
1: liga,
0: atrás.
1: Não liga, não faz a chamada, não abre a ocorrência.
0: É, até porque a gente não trabalha na Cezan, aqui é a rádio.
1: Se a gente trabalhasse na Cezan,
0: aí,
1: rapaz...
0: Mas é isso aí. Bom, Eliane, mas espero que alguém tenha escutado aí seu áudio e tal.
1: E vai lá pra poder... A gente, quando a gente descobrir o bairro, a gente também avisa onde que vai estar com esse vazamento.
0: Mas você liga aí pro... Como é que é o número?
1: 115.
0: Liga pro 115.
1: 115. Não pode esquecer esse número, não.
0: Quando eu reclamei lá na rádio e não resolveu, mas não é a gente.
1: É, no 115.
0: É, de repente vai Bruninho e Nath lá também pra consertar esse vazamento.
1: Você sabe consertar o vazamento dos outros?
0: Eu sei consertar nem o meu vaso. Mais
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0: Litoral, eu tô legal, Dilcinho. O que é que eu faço agora? Mais uma pra você anotar aí nos 45 minutos de música, edição premiada.
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0: Se liga que daqui a pouquinho tem mais uma senha premiada no nosso intervalo. Intervalo Litoral, que vale...
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0: Uma bike elétrica, resultado dia 31. Esse mês de aniversário da Litoral tá cheio de coisa, hein?
3: E tá vindo coisa, mais coisas ainda, Bruninho.
0: Ah, eu tô nem sabendo.
3: Eu tô sabendo, mas não posso contar ainda não, mas são coisas boas.
0: Coisas grandes?
3: Coisas grandes.
0: Bitelas?
3: Bitelas.
0: Tá bom.
3: Enormes, diga-se de passagem.
0: Aê,
3: ui! Assim que é bom, né?
0: Vai, fica ligado aí, molecote, que coisa boa.
3: Laudemir de Marcílio de Noronha tá por aqui com a gente também.
0: Ontem, manda o Vinícius, é operador lá de Baixo Guandu, mandou mensagem, pediu pra mandar um alô pra ele, eu esqueci, aí tá mandando agora.
3: Então tá mandado.
0: Vinícius, operador lá do Baixo Guandu, já tava operando uma hora dessa.
3: É isso, né?
0: É isso.
3: Abraço pro Joberlan Silva. Eu tô com medo dessa mensagem dele ser duplo sentido, mas eu vou falar.
0: Eu vou tentar descobrir.
3: Manda alô pra Tiotó.
0: Tiotó?
3: Tiotó, não é não, né? Ah, então tá bom.
0: Não, ué, Tiotó.
3: Você manda uns nomes estranhos assim, eu tenho até medo. Joberlan Silva, um beijo pra você, lindeza.
0: Deixa eu ver mais quem. A Maria, o pessoal lá da Barraca dos Moraes, eles estão sempre ali na feira lá perto de casa. Maria tá lá ouvindo, o Fernando. Fernando, meu parceiro! Também o Matheus, Bernardo, salve aí pra galera da Barraca dos Moraes, estão sempre circulando ali pelas feiras da Serra. Beijo pra vocês!
3: Um beijo também pra ela, Adriana de Nova Betânia, um beijo pra você, minha amiga.
0: Aline, lá da Natural, oi Aline!
3: Oi, Best!
4: Boa tarde, Natizinha, minha Best, Aline aqui da Natural. Quarto, meio da semana, a gente tá o quê?
3: Okay.
4: Ligadinha aqui na Rádio Litoral, 4 anos e 4 meses consecutivos, a número 1.
3: Adoro!
0: Não tem pra ninguém, menina.
3: É isso, beijo, Best. Beijo também pro Jean Javarini, de Lagoa do Meio e Linhares.
0: Lidiana Scarpati.
5: Boa tarde, Lidiana Natizinha. Boa tarde. Quartou, uma excelente quarta-feira abençoada pra vocês, pra todos os ouvintes, pra galerinha Cidade Continental.
0: Ah.
5: E bora que bora curtir a Litoral, hein?
0: Bora.
5: A melhor.
0: Ah.
5: Manda um alô aí pro meu filho Renan e pra minha filhinha Tainá.
0: Tainá.
5: Na Litoral, eu tô legal. Lidiana Scarpati, Cidade Continental.
3: Beijo, linda! Obrigada pela companhia, viu?
6: Boa tarde, moleque. Boa
3: tá
6: tarde.
3: Tá pronta pra receber o Matheus?
6: Natizinha, você que tá querendo que ele venha.
3: Eu
6: então,
3: não.
6: Minha filha, leva ele pra sua casa.
3: Eu não.
6: Faz a zona você.
3: Eu não.
6: Você que pra sua casa, meu velho.
3: Tá em casa, não.
6: Beijo,
3: cabe, Cris.
6: De Vila Graúna.
0: Ela tá com o Sozolto lá pra receber o Matheus.
3: Tá vendo que ela tá pronta pra receber o Matheus, vem? Que lá em casa não cabe, Cris. Se coubesse lá em casa, eu trazia o Matheus. Porque lá em casa tem minha irmã, os filhos da minha irmã, a minha sobrinha, a minha prima que tá lá.
0: Meu Deus,
3: entendeu?
0: É uma creche.
3: Tá uma pensão lá em casa, mas não cabe mais. Ele tem que ser na sua casa agora.
0: Viu, Cris?
3: Entendeu? Mas ela já tá pronta. Acho que ela tá preparadíssima.
0: Ela tá chateada com você, Nadzinha.
3: A Tatinha aí.
0: Aí, ó. Tá
3: Tatinha
0: aí.
3: Do Estrelinha.
0: Ah, Silvana do Estrelinha. Beijo, Silvana.
3: Ô, Tatinha.
0: Ah, vou colocar não. Deixa eu ver quem. José Alvarenga. Oi, Zé. Fala aí.
7: Boa tarde, Bruninho. Boa tarde, ouvinte Litoral. José Alves aqui.
3: Você não se tirou a varinha.
7: Motorista de aplicativo de Camburi.
0: É mesmo.
7: Aí, Bruninho, a Natizinha tá espalhando pra todo mundo aí que você pela frente é uma coisa e por trás é todo estourado.
3: É mesmo.
7: É verdade
3: mesmo.
7: Isso?
0: É, Zé. Ô, Zé, vou falar o que que tá estourado aí, meu parceiro. Vou falar aí. Eu tô bem desgrama aqui nesse troço. Aqui.
3: É melhor tá por trás ou tá pela frente, estourado?
0: Depende. Molecote, continua de música aí.
3: É a melhor coisa que você faz.
0: 1h38. Faz igual o Felipe Rodrigo. Ignora.

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0: E o segredo dessa vida, na verdade, é beleza e paciência. 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

0: abrir o baú das recordações para recordar aqui na frequência, né, do rádio, da Rádio Litoral FM. Abraço para você que está no trabalho, está no carro, está fazendo alguns ou vários nadas também, curtindo a preguiça após almoço. Merecido, né? Mas daqui a pouco vai pro batente. Hã? Tá de folga hoje? Tudo bem, não tem problema. Pode continuar aí curtindo a programação, tá bom? Fique à vontade para chegar para participar dessa festa bonita. O nosso Festa Litoral tá no ar.
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0: Marília Mendonça, sempre ela, nossa saudosa, que saudade, né? Serenata aqui no Festa Litoral, tá só começando a nossa festa. Edição desta quarta, meiuca da semana. A festa tá só começando. Tudo certo por aí, né? Boa quarta pra você. 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Gilbertão já chegou por aqui, ô gigante. E aí, Gilbertão?
1: Litoral, segurança aqui de boa. Cheguei, Brasil. Cheguei de boa. Cheguei na Litoral. Tô aqui. Eu estou sempre no mar legal. Na retaguarda agora, devagar. Daqui a pouco, a Brasileiro Prime.
0: Ah, é?
1: Só 10h40 da noite. É nóis, na Litoral. Segurança aqui, continua sempre numa legal. E agora, no atendimento pessoal, você tá doido.
0: Abraço, gigante! Boa tarde, tamo junto, tá bom? Reginaldo tá por aqui também, mas quem, ó? Eliane Faria, Reginaldo tá no Zumbi. Rose Ferreira também, tudo bem? Abraço pra você, boa tarde. DBS Açaí Litoral, Luiz Eduardo chegou por aqui também. E aí, Luiz, tudo bem? Fala, Luiz!
2: Fala comigo, Emerson Aguiar, boa tarde, meu amigo!
0: Fala, meu irmão!
2: Luiz Eduardo por cá! Bora no
0: Vamos.
2: Tapetão preto, você tá doido! Mandar aquele forte abraço lá pra borracharia do Formigão lá em Vargem Alta, galera. Uhum. Tá te ouvindo, hein?
0: Ah, é? Abraço aí!
2: Você tá doido! Rodrigo lá, Deusileia. Até meu pacotinho. Eita, doido! Bora trabalhar, galera! Valeu, borracharia do Formigão!
0: Bora, Luiz Eduardo! Produtividade, irmão! Um abraço, obrigado pela companhia, pela carona também, tá? Fagner Diego também, do Bom Pastor. Álvares, e aí? Tá no corre? Abraço, meu irmão! Produtividade, vamos pra cima aí, né? Marcelão tá por aqui também, vulgo Pato Rouco. E aí, tudo certo, meu irmão? Como é que você tá? Tudo bem? Boa quarta pra você, tá? The Best Açaí Litoral. Vanderlei também já chegou por aqui. E aí, Vanderlei?
3: Boa tarde, emissor Aguiar.
0: Me
3: boa
0: conta.
3: Tarde, abençoada. Quarta-feira pra nós, todo mundo aí da Litoral. E pra todo mundo da rodagem também, emissor Aguiar. Manda um alô lá pra Campo Novo, lá, meu amigo Eduardo, da caçambinha, da camisa da seleção brasileira.
0: Abraço, Aguiar. Eduardo.
3: Tá, Litoral, tô legal. Vamos pra cima, que descendo é contramão, Aguiar.
0: Abraço, Vanderlei. Obrigado, irmão. Tamo junto. Fala, Tiaguinho. E aí? Pensamentos intrusivos aqui na Litoral.
4: O que a gente é trouxa.

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0: Primeiro lugar geral, 12h33 agora. É o Festa Litoral, quarta-feira, meiuca da semana. Hoje é dia de geração, você sabe, logo mais às 6. Vamos matar a saudade abrindo o baú de recordações. Músicas que marcaram época. 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Deixa eu abraçar meu amigo Chaminé, já tá por aqui, tá on. Grande Chaminé. E aí, meu amigo? Fala, Chaminé.
1: Fala, meu amigo. Boa tarde, tudo beleza?
0: Tudo jóia, melhor agora.
1: Quero mandar um alô aqui. Pra todo mundo da rádio aí. Uh-huh. Um beijo, um abraço pra GG.
0: Sim.
1: A mulher que eu amo. Um abraço também pro meu amigo Bahia. Tá bom?
0: Tá bom.
1: Um abraço pra você também, meu amigo.
0: Abraço, irmão.
1: O famosinho Chaminé. Na Litoral, eu tô legal.
0: Bom abraço, valeu, Chaminé. Quem tá por aqui também, ó, deixa eu ver aqui. DBS Açaí Litoral, Esther Ferreira. Tá onde? Tá no centro. Um alô aí pros amigos, né? Dela, do quinto ano da escola Mariana, Maria Santana, na verdade, né? É isso, Esther. Abraço pra vocês aí. Rogério também tá por aqui. Deixa eu abraçar o Gelson Vieira. Um alô aí pra galera do grupo HD. É isso aqui da BAN. Abraço, gente. Janis Brits também, Abelardo Machado. Abraço pra você. O Rodrigão chegou por aqui. Tá. Um abraço também pra Karen Soturno. Karen, na verdade, né? Soturno. Abraço a todos aí. Soturno oficial, né? A Karen. Abraço, Rodrigão. Lúcia também de Castelo. Tudo certo? Lúcia da Fazenda das Flores. Tá passando pra desejar um feliz aniversário pra quem? Pro cunhado Luiz Carlos, é? Hoje tá completando mais um ano de vida. Alô, Luiz, abraço, tá? Feliz aniversário pra você. Lúcia, beijo do coração, querida. Marcão Gargamel tá por aqui também. Deixa eu abraçar a Shaila Gabri também, tá onde? No Caiçara. O Alessandro do bairro Coramara chegou por aqui também. Um abraço aí também pro pessoal da Escola Técnica JK, isso? Abraço, tá bom, gente? Deixa eu abraçar aqui a Letícia, meu amigo Ceará também, pessoal do Auto Parque aí, Bado Ceará. Ô Ceará, abraço pra vocês aí. Vamos de informação?
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0: A Polícia Federal deflagrou uma operação para combater um grupo de suspeito de lavar dinheiro do tráfico de drogas por meio de plataformas legais de apostas online, as chamadas bets. Segundo a investigação, a organização utilizava influenciadores digitais, empresas de fachada e intermediadoras de pagamento para movimentar recursos de origem criminosa e dar aparência de legalidade ao esquema. A operação cumpre mandados de busca e apreensão e de prisão em 6 estados. A justiça também determinou o bloqueio de bens e valores que podem chegar a 951 milhões de reais.
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0: Boa notícia para quem está em busca de uma oportunidade de trabalho. Grandes empresas como Vale, ArcelorMittal, Cimec, Coca-Cola, Andiná, Forte Leve, Nestlé e Real Café estão com vagas abertas no Espírito Santo. A oportunidade para o cargo de níveis fundamental, médio, técnico e superior, além de vagas também de estágios para aprendizados, e as chances estão distribuídas por cidades como Vitória, Serra, Cariacica, Viana, Vila Velha, Colatina e Cachoeiro de Itapemirim também. Os interessados devem cadastrar o currículo diretamente nos sites oficiais de cada empresa.
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É a turma do pagode aqui na Litoral. Ai, investigador. Participação do Menos é Mais. 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Aquele abraço. Daniela Costa, abraço, tá no Campo Leopoldina, ligadinha aqui na Litoral. Gilbertão tá no bar do Carlão aí no Alzira Vieira, né, Gilberto?

0: do bairro Zumbi. Abraço pra você, tá bom? Ó, daqui a pouco tem 45 minutos de música sem intervalo. Já, já.
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1: 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Pra começar, Danilo e Davi abrindo nossa sequência de 45 minutos.

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0: Simone Mendes aqui na Litoral, Memo me larga, 3h19, estamos curtindo 45 minutos de música sem intervalo comercial, aqui no Festa Litoral, quarta-feira meiuca da semana, tá rolando promoção com a The Best Açaí aqui para você que tá chegando agora, e ainda não tá participando, ó, valendo um copo de 330ml para você montar do seu jeito, o seu açaí ou o seu sorvete. 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Só abraçar a Maria José, ela tá por aqui. Tá onde? Tá no Caiçara. Tá ligadinha aqui, a The Best Açaí Litoral. Mariana também acabou de chegar. Jardim Itapemirim, no Alto Novo Parque, Ana Paula também. Deixa eu abraçar o João Paulo Jussim, Wanderson também. Álvares, tá no corre, né, meu irmão? Abraço pra você, Leidilane Gonçalves, Felipe Coutinho também. Mas quem tá por aqui, ó? Meu amigo Luan. E aí, Luan, tudo certo, meu irmão?
1: Boa tarde, meu amigo.
0: Fala pra mim.
1: Passando aqui pra mandar um abraço pro meu amigo Renan, igual o mano.
0: Sim.
1: A galera toda lá da Metalúrgica Lorenzoni também. Tamo junto. Na Litoral, tô legal.
0: Abraço! Deixa eu abraçar a Shayla também. Adriana Gaspar chegou por aqui, tá no Teixeira Leite. Mas quem? O Marcos Felipe também, ó. Parque Laranjeiras. É The Best Açaí, Wilson Jordão também. Alô, Wilson, abraço, tá? Boa sorte, queridão.
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0: Natanzinho Lima aqui na Litoral, me apaixonei dessa morena. 6h29, agora é o seguinte, ó. 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Um abração, Wilson Jordão tá por aqui. E aí, Wilson, tudo certo? Fala, meu irmão, boa tarde.
1: Passou na Litoral pra deixar aquele salve pra galera.
0: E aí? Verdade,
1: todo mundo ligadinho aí.
0: Uh-huh.
1: Ó, menino, me cobraram e hoje vou mandar aquele alô maneiro.
0: Manda
1: pra galera
0: aí
1: lá da Metal Nobre, lá em cima no Frade. A galera tá ligadinha, dando aquela moral lá. A molecada da Uber aí. A galera da entrega. É.
0: Boa.
1: Aqui é Toledo. Na Litoral tá mais que legal. Manda aquele salve de azia pra não esquecer de ninguém.
0: Abraço, Wilson.
1: Obrigado.
0: Tamo junto, irmão. Renal também, hora. Tô aqui da Ban. Tudo bem, Renal? Abraço pra você. A Adriana chegou por aqui. Deixa eu abraçar a Bia Moura também, tá no Alto Eucalipto. Um abraço especial pra Tailane de Souza, do Novo Parque ADBS, Açaí Litoral. Mais quem tá no Coramara, Lislane Martins, tudo bem? Bem-vinda, boa sorte. E aí, Flávia, tudo certo? Abraço, querida. Wanderson também chegou por aqui, do Zumbi. Deixa eu abraçar o Jonathan Almeida, do São Lucas também, participando com a gente aqui da Litoral. Bom, a gente continua, ó.
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0: agora.
1: Jorge Matheus, aqui na Litoral. Primeiro lugar geral, fechando muito bem. 45 minutos de música sem intervalo comercial. Quarta-feira, meio da semana, você sabe. Daqui a pouco, às 6, tem o nosso Geração. Então se prepare pra gente matar a saudade, tá bom? Boa viagem no tempo, trazendo o passado de volta até você em forma de muita música boa. 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Ó, vamos faturar já já. Tem o Bora Pagodear. Segura aí.
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1: Fechou mais uma edição do nosso Bora Pagodear aqui no Festa, edição dessa quarta-feira. Ó, bola vai rolar já já, tá? Argentina, pra Argentina, Inglaterra, valendo uma vaga na final da Copa do Mundo. Bola tá rolando já, tá? 0-0 o placar do momento, começou agora, a gente segue acompanhando por aqui. Bom, daqui a pouco tem uma hora de música sem intervalo comercial, mas antes eu quero mandar um abraço pra ele aqui, o meu amigo Hélio Perim.

0: mandar um alô aí pra mim mesmo, que eu tô fazendo 32 anos de casado.
1: Ah, de casado.
0: E pra vocês aí da rádio, pra Carla de Fábio Guardioli, que é meu amor.
1: Uhum.
0: E pra todo mundo da Rua do Meio. Qual litoral, tô muito legal. E parabéns pra mim, Carla.
1: Tá certo, abraço, Hélio. 32 anos é muita coisa, hein? É uma vida, meu irmão. Deus abençoe aí, tá bom? Você, sua esposa. Abraço, comemore bastante aí. Leva ela pra jantar fora hoje, rapaz. Aquele jantar romântico a dois, à luz de velas, quarta-feira. Merece, hein? Pensa direitinho. Abraço, Hélio. Laura Moreira também tá por aqui. Vou abraçar a Maria Clara com K, Alejandro também, do bairro Coramara. Bia Moura chegou por aqui, a Suzane também, do Vilagem da Luz. Flávia, tudo bem? E aí, Bia, abraço pra você. Vou abraçar o Marcos Felipe também, do Parque Laranjeiras. Jéssica chegou por aqui, mas quem? Rony Moreira também, abraço, Guilherme Rezende. Douglas Santos também, abraços aqui pra Camila Alves, do Nova Brasília. Bom, daqui a pouco, após o intervalo, a gente volta abrindo uma hora de música.
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0: Bora começar então, abrir essa sequência especial, uma hora de música sem intervalo comercial pra você. 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Então bora participar dessas promoções aqui na Litoral, abrindo uma hora de música.
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Abraço pro Leandro Gomes, Alto Vila Rica. Jonathan Almeida chegou por aqui também, Guilherme Rezende. O Alejandro, que não é o cantor, mas é o Alejandro do Curamara. Abraço, Alejandro. Boa sorte pra você. Catarina Wingler também. E aí, tudo certo? Obrigado pela carona, tá? Emily Wingler, Bernardo também, Alto Novo Par. Abraço pra vocês. Vou abraçar também meu amigo Ney, Carlinhos do Color, BLH precisamente aí no Mais Que Não dos Amigos aí. É bem, um abraço, tá bom? Boa tarde pra vocês. Catiane Chagas também chegou por aqui. Deixa eu abraçar o Rodrigão, tudo certo?

0: primeiro lugar geral, 4:38, 0-0, placar de momento, 37 minutos do primeiro tempo, Inglaterra e Argentina, tá? O jogo tá pegado, 0-0. Bom, tá na hora de informação.
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0: O governador Ricardo Ferraço visitou as obras da nova unidade da Avan em Vila Velha, empreendimento que deve gerar cerca de 200 empregos diretos. A loja, que será a segunda da rede no Espírito Santo, recebeu um investimento de aproximadamente 120 milhões de reais e tem inauguração prevista para outubro. Com cerca de 20 mil metros quadrados de área construída, a unidade será a maior da Avan no estado. Durante a visita, o empresário Luciano Hang informou que a empresa também estuda abrir novas lojas em outras cidades capixabas.
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0: A Receita Federal realiza nesta quarta-feira o pagamento do lote especial de restituição automática do Imposto de Renda, conhecido como cashback do IR. Cerca de 4 milhões de contribuintes devem receber valores de até R$ 1.000, conforme critérios definidos pelo programa. O depósito será feito diretamente na conta informada ou na chave Pix cadastrada com o CPF. Para saber se você tem direito ao benefício, basta acessar o portal da Receita Federal e consultar a situação da restituição.
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2: 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Saudade inconveniente, participação do Pablo do Arrocha. Bom, 4h52 agora. 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Meu amigo Caetano já tá na expectativa aí pra vivenciar o Geração daqui a pouco. E aí, Caetano, tudo certo?
3: Boa tarde, meu amigo Emerson Aguiar. É quarta-feira, meio da semana, e hoje tem Geração Litoral, hein? Aproveitando a gravação lá pra Tapera, Bar do Carrapato, Cantagalo, Padaria do Bis, Leandro, Michel Garrincha, Robin Rafael da RC, Manutenção do Veal, lá em Castelo, Venda Nova, Imigrante, Ribeirão do Meio, Melhor Pedreiro, Mestre de Obra, Átila Lopes, Jonathan Negão, Aline, Amanda, Antônio Coração, Oliver, Cíntia, Simone, Batista, Ana Aparecida, Flor do Campo, Deusa de Ema, Jardim Primavera, Lete, Elivelto, Melhor Motorista de Aplicativo de Castelo. Chora não, concorrência, na Litoral, Caetano tá sempre sendo legal.
2: Abraço, Igor Henrique também tá por aqui no Vilagem da Luz, da DBS, a série

0: Bom trabalho aí, gente. Obrigado pelo carinho, tá bom? Pela companhia, Maria José também. Deixa eu abraçar o Cláudio Oliveira, tá por aqui. Alessandro da Silva, Vanderlei Moreira também. O Fabrício tá em Campo Acima aí, Itapemirim, na produtividade. Abraço pra vocês aí, tá bom, Fabrício? Bom, por aqui a gente já continua.
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0: Fechando muito bem, uma hora de música sem intervalo comercial aqui na Litoral. Sorriso Maroto, Crigol. 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

0: 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Mariana Tertuliano, parabéns, Mariana.
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0: Participou, ganhou. Ó, placar de momento, segundo tempo, 9 minutos. Inglaterra 1-0 em cima da Argentina, tá? 1 para a Inglaterra, 0 para a Argentina. Placar de momento, 9 minutos do segundo tempo. A gente segue acompanhando por aqui também. 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

0: Agora, ó, daqui a pouco às 6, tem o nosso Geração. Você sabe, aquele momento em que a gente mata a saudade, 6 às 7, uma hora de grandes recordações, músicas que marcaram época. Então, daqui a pouquinho, tá? 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Aline Gomes, abraço para você. Auto Amarelo, Leonardo Rezende tá por aqui também. Fernanda Oliveira, tudo bem? Fabrício Mecânico tá em Jardim. Aliás, tem Campo Acima, né? Abraço. Tamo junto, irmão. Brian Felipe também tá por aqui. Deixa eu abraçar o Wesley de Assis, do Gilson Carone. A Lídia também. Lídia Gum, Santo Antônio. Boa tarde, tá, Lídia? Ei, Eliane, tudo bem? Abraço, querida. A Eliane tá onde? Tá no bairro Guandu, aqui no centro de Cachorro Ligadinha, participando da promoção com o Cineminha também. Deixa eu abraçar também o Eliandro Gomes. A Bia, Elinalva da Silva também. Abraço pra você.
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Wesley Safadão, aquele litoral, primeiro lugar geral. Bom, ó, a Argentina acabou de empatar, tá? 44 minutos do segundo tempo. Inglaterra 1, Argentina 1. Jogo segue indo pra prorrogação. Placar de momento 1-1. 5h50 agora, daqui a pouco tem resultado da promoção com o Cinemia. 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

0: Na Litoral Eu Tô Mais, que legal. Felipe Amorim, bem Vitão, Eu Vou Na Sua Casa. Bom, 5h57, agora a Argentina virou, tá? 45 minutos do segundo tempo. Já estamos já nos acréscimos. A Argentina de virada pra cima da Inglaterra. Argentina 2, Inglaterra 1, placar de momento. A Argentina segue encaminhando a sua passagem para a final da Copa do Mundo. O jogo continua, tá? Faltando 3 minutos para terminar o jogo. A Argentina vira em cima da Inglaterra. Bom, daqui a pouco, após o intervalo, a gente volta já abrindo o nosso baú para matar a saudade, o encontro das gerações aqui na Litoral. É o nosso geração. Mas antes eu quero mandar abraço aqui. Lidiane Gomes, abraço para você participando da promoção do Cinemia, Cine Unimed Litoral. Cristiane também, Viana, chegou por aqui. Tá no Otto Marinhos, Mariana, abraço para você. Henrique Queiroz também, Luiz Henrique, abraço para você. Deixa eu abraçar também aqui o meu amigo Edivaldo Gomes. Tá no Vilagem da Luz, abraço, tá bom? Eduardo Ribeiro também, tudo certo? Aline Moraes, aquele abraço. Rose Ferreira também. Um abração, Reginaldo Ventura aqui, ó. Quem chegou por aqui foi a Rosa. Rosane Oliveira também. Fernanda Geizinha, Paulo Sérgio, Daniele Carvalho, um abraço pra você. Ó, já tem o nosso encontro das gerações aqui na Litoral.
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2: Vai começar a nossa viagem no tempo, nos trilhos da música, trazendo o passado de volta até você. Geração, mais uma edição no ar, começando a partir de agora até as 7 músicas que marcaram época aqui na Litoral.

0: É o nosso Geração Litoral, encontro das gerações, Araway, What is Love, aqui na Litoral, músicas que marcaram época. Resultado de promoção, 4 ingressos para o Cine Unimed no Shopping Sul, quem vai para o cineminha? É no bairro Alto Novo Parque, em Cachoeiro, final telefone 7086. Quem vai para o cineminha é você, ó. Ana Paula, parabéns, Ana!
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0: Vai pro cineminha, sim. Ó, continua a nossa promoção aqui, tá? 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
0: Um adolescente de 15 anos ficou gravemente ferido após cair do pontilhão de Soturno no interior de Cachoeiro de Itapemirim. Segundo informações, o jovem atravessava o local acompanhado de um adulto quando passou mal, perdeu o equilíbrio e caiu. Ele sofreu fraturas na mandíbula e no punho, além de fissuras no fêmur e no ombro. Após ser socorrido por familiares, ele foi levado ao Hospital Infantil de Cachoeiro, onde passou por cirurgias e segue internado em recuperação.
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0: Consumidores de Cachoeiro de Itapemirim terão uma nova oportunidade para colocar as contas em dia. O Procon Municipal promove entre os dias 24 e 26 de julho um mutirão de negociação de dívidas com condições especiais oferecidas por empresas parceiras. Os participantes poderão conseguir descontos parcelados, facilitados e também acordos personalizados para regularizar pendências financeiras. O atendimento será realizado no Parque de Exposições do Aeroporto. E para participar é necessário apresentar documento de identidade, CPF e documentos que comprovem a dívida.
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0: Na Litoral Eu Tô Legal e o Nosso Geração, Lulu Santos, Assim Caminha a Humanidade. 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Vai ter DJ William Oliveira e convidados, e também Intimidade do Samba, essa turma toda, próximo sábado agora, no Espaço Beat em Caxu. E esse par de ingressos tá indo pra você, ó. Moradora do bairro Corabara, final do telefone 9120. Lislaine Martins, parabéns!
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0: Pet Shop Boys, aqui na Litoral, fechando mais um Geração. Encerrando nossa viagem, bom, 6h56. Fique agora com a Rede Litoral. Obrigado pela sua companhia, tá bom? Fechou nossa viagem. A gente se fala amanhã, se Deus quiser, às 2h. Quinta-feira, amanhã. Abraço, tchau, gente.
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3: Pra todo o Espírito Santo, pela Rede Litoral, vamos chegando já com o pagodinho. E essa daqui ficou muito boa, cara. Versão Diamantes, na Litoral, Tiago Soares.

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0: hora de som direto aqui na Litoral, Ludmilla e Vitinho. Volta pro seu. Aí, mandando o ex voltar pro lá. Ih, sei não, hein, sei não. Eita, eita, eita. Vai, solta o tango. Hoje tá merecendo, a galera vai ficar brava. O único que não fica bravo comigo é Gabriel, né, Gabrielzinho? Só ele que é... Não sabia que era argentino, não, você, Gabriel. O sangue de Jesus tem poder. Mas é isso. Mas como eu falei lá no arroba Alex Bono, você pode seguir também. Faz até tempo que eu não peço o pessoal seguir. Tem uns conteúdos legais também, você vai gostar. É Alex Bono no Instagram, tá? Falei lá que vai ser uma final interessante. No final das contas, foi até bom, cara. Foi até bom, porque a gente vai curtir, vai ser legal. Poderia ter os telões também, poderia ter os barzinhos transmitindo. Acho que vai ser uma coisa interessante, cara. Vai ser muito legal essa final. Muito legal. E claro, com a Argentina perdendo na final, né? A gente continua, né, criancinhas? Nessa esperança. Fala, Feliz. Fala,
1: boa
0: meu
1: noite,
0: amigo.
1: Boa noite, Alex Bono, com nós. Ele, que é o Gabriel Santana. Oi, embaixador do moto aplicativo. Alex Bono, mandando um abraço pra toda a galera que tava torcendo pra Argentina. E dizer que prazer é assistir a Argentina jogar futebol. Os ingleses inventaram, mas a Argentina mostrou como é jogar futebol. Você tá doido? Que inveja desses caras. Quem dera se o Brasil jogasse pelo menos 5% na vontade que esses caras têm de jogar futebol. E aí, a Argentina vai ser campeã, tá? Tem jeito não. Na Litoral, eu tô legal.
0: E os caras mesmo estavam com sangue nos olhos, né? E sempre é mais na final ali. O pessoal acorda e fala, não, a gente não vai perder. E é isso, cara. Os caras estão fazendo um jogão de bola. Isso daí é fato. Depois teve aquelas substituições lá do técnico inglês, foi aquela coisa horrorosa. Ai, ai, mas é isso, já tá no merecimento. Será que pega? O Brasil vai ter que pegar a Argentina de exemplo, cara. Mas é, né, criancinhas? Vai ser um jeito. Vamos pra cachoeira!
2: Boa noite, meu amigo Alex Bono. Olha ele aí. Aquele alusão aqui pra galera de Cachumirim, a galera aqui do churrasquinho, sempre aí ligadinho sim. Na melhor. É, alusão pra Josi, pra Sebastião, pra Miguel, pro Giovanni, pra Manu, pro Dudu, pro Yuri. Todos ligadinhos aqui na melhor. É aqui, Alex, em frente ao supermercado sempre tem, meu amigo. Cachumirim. Boa. Chega pra perto, vem que aqui tem aquele medalhão gostoso que você ama. Chega pra cá, meu filho.
0: Essa é a turma do churrasquinho. Como eu gostaria de estar bem mais próximo a você que tá em Cachoeiro, dá um pulinho lá porque vale a pena. E se tiver de passagem pra Vitória, já sabe, pega lá e vem pra cá com o esquema do micro-ondas. Você manda pro dentro com os
3: outros. Oi, Litoral. Aqui é o Heitor de Colatina.
0: Fala, Heitor.
3: Do Brasil. Aqui o Ju, Argentina ganhou do Inglaterra. E o Argentina virou o jogo. O meu jogo foi da Inglaterra. E os dois jogos foi do Argentina.
0: É, ficou feliz, Heitor? Hã?
4: Alô?
0: Alô?
4: Tudo bem com você?
0: Tudo bem.
4: Eu sou a Leonardinho.
0: Hã?
4: Filha do Vanderlei, filha da Kelly.
0: Ah, e aí, Vanderlei, Kelly?
4: E eu sou a irmã da BG.
0: É, ah, que fofo.
4: Manda um beijo pra nós, Litoral.
0: Manda.
4: Aqui de Colatina.
0: Ah, que demais.
4: Litoral, vai.
0: Ah, que família abençoada, família feliz, gosta assim. Eu só não entendi, então você torce pra Argentina não, né? Pelo amor de Deus, não faça isso com o tio. Que mais, que belezinha, beijo pra você, meu amor. Geo Flores também aqui, ó, falou Alex. Alex, o Hollywood faz falta, mas você é um grande profissional, experiência em rádio. Que demais, Joel. Bem, eu tenho certeza absoluta que eu sou o cara que mais sinto saudade de Hollywood, mais do que vocês. Vocês podem ter certeza, uma saudade, meu careca, meu. Uma saudade. Deixa eu colocar uma música que eu sei que ele vai gostar, se ele estiver ouvindo, é pra você. Jorge Mateus.
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0: DG, Batidão Estronda.
1: Hora de muita música aqui na programação da Litoral FM pra todo Espírito Santo. Tô aqui na área, Alex Bono com você. Hoje, jogaço de bola, agora final. Poderia ser a gente, mas não é. Argentina. Por isso que hoje eu tô usando esse tangozinho aqui, ó. Tangozinho, não ficou legal não, hein, criancinha? Não. Tô usando esse tango aqui em homenagem, pra ver se o Brasil aprende. Vamos que vamos. Vamos colocar a turma aqui no ar. Fala, Denis.
2: Boa noite de quarta-feira, meu amigo Alex Bono. Que Deus te sempre abençoando você, sua família e todos da Litoral. Tô na Litoral, tô mais do que legal. Um abraço aí, meu irmão. Fica com Deus. Uma boa audiência na presença de Deus a cada um de vocês.
1: Valeu, Denizinho.
2: Fica com Deus. Boa audiência. Uma noite abençoada, quarta-feira.
1: É isso. Aqui o estádio também é bem animado. Cadê? Aí. Só ouvi barulho. O pessoal tá animado. Ó, animou. Gol. Pô, peguei um criancinha, procura um negócio melhor aí. Peguei uma galera desanimada aí da torcida, hein?
3: É, Alex Bono, que é o Vila Velha, hein? É, Alex. Essa música o Hollywood gosta. Ele tá no boteco tomando a pinga agora, hein?
1: Hollywood no boteco?
3: Ei, Cristiano, hein? Olha, apaixonado assim. Aí só com a cachaça mesmo, hein? Nós, hein? Só na Litoral, hein?
1: Não, Robson, é porque ele gosta muito de Jorge Mateus. É por isso. Mas seria interessante, cara. Será que se der uma voltinha pelos bares ali da região onde ele mora, será que ele vai estar perdido ali? Não sei, pode ser, seria legal. Eu acho que eu vou dar esse perdido hoje à noite. Eu tô querendo. Seria interessante, Robson. Fala, Fábio!
4: Boa noite, Alex Bono!
1: Boa!
4: Estamos aqui, hein? Você não tá sozinho, não. E mais do que nunca, vou ouvindo você até quando você for embora.
1: Aqui demais, Fábio.
4: Daqui a pouco partirei pra Sampa. E com certeza ouvindo a Litoral.
1: Aê!
4: Pra onde que é o que eu vá, eu ouço a Litoral.
1: É,
4: e na Litoral eu tô mais que legal. Manda louco pros meus filhotes, Maria Eduardo e Davi Lucas. Partiu Sampa!
1: Aê! Boa viagem pra você, viu, Fábio? Davi Lucas, Maria Eduarda, beijinho aqui do tio. E é isso. Boa viagem mesmo, cara. Sampa, vai longe pra caramba. Agora matou. Tira a Argentina. Sai. Quero agora a torcida animada, então, pra Fábio e pra turma. Aí sim, assim a gente vai. Poderia ser isso daqui,
5: Brasil.
1: Mas não é. Mas vai ser interessante domingo. Vai chegar pertinho da taça e vai perder.

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0: faltando 5 minutinhos para as 8. Tá vindo mais uma edição dos 45 minutos na edição premiada. Anota, é mais uma chance para você. E depois eu vou ser no comando. Vamos nessa.
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1: Eu sou Alex Boni, até as 9 estamos aqui.
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1: Na lindíssima. E agora naquela sequência pra você anotar.
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1: Muito bem.

trota mais que legal, esse é o som do Belo. Tá vendo como é que o Marcelo tá atento? Ó, pra nosso ouvinte que falou, por que que não toca Belo na sequência? Tá arriscado. Belo, tua boca pra você anotar. Pronto, bom que inspira. E dá sorte aí pra você levar o Open Bar pra curtir o Belo e também conhecer o cara no camarim. Aí deu bom. Sem contar com o smartphone, isso tudo anotando toda a sequência de 45 minutos da edição premiada que se ouve aqui na programação da Litoral. Boa sorte. David de Goiânia, sabe, meu amigo? Robson Ferreira em Rio Marinho. Já mandou aqui, né? O Hollywood de férias, um tempo desse, deve estar assistindo Netflix. Uma coisa que eu sei que ele desliga de rádio. Porque depois o bichinho fica atento o ano todo, então um mês, né, de descanso. Valeu, Robson. Mais uma pra anotar, e é pagodinho.

0: fazer o quê?
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1: Tem algum exaltamaníaco hoje aqui?

0: você mais. Vai me dando corda pra você ver. Vai dando corda. Tá vindo você no comando.
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1: Tamo aqui de volta. Vamos nessa. Eita, nós.
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1: Isso é bom demais.
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1: Tô aqui contigo, eu sou Alex Boni. Tamo na número 1.
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1: Demais.
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4: E aí, já gravou o seu pedido?
1: Vamos nessa, 27999861050, esse WhatsApp pra você pedir a tua música. Agora é você que manda nessa parada. Os ouvintes sempre em sintonia, incrível, cara. Ô, Caetano, vou começar com você, eu só não sei se eu acertei. Você falou Dinho, eu creio que seja Capitão Inicial.
5: Boa noite, Doral, boa noite, Alex. Boa noite, Caetano, Cid Cachumiri, eu no comando hoje. Gostaria de ouvir um Dino aí, manda um Dino aí, já que nós estamos no meio do rock and roll aí. Manda um Dino pra nós aí. E mandar aí pro grupo Pinheira Verde, AZ, pra não esquecer de ninguém. Melhor pedreiro, mestre de obra lá em Castelo, Venda Nova do Mingante, o Átila Lopes, Jordan Negão, Cíntia Simone Batista, Aline, Antônio Coração, Amanda, Ana Aparecida, Flor do Campo, Deusa de Ébano. Ao grande Oliver, tá lá. Curtindo também a Rádio Litoral, tô legal.
1: Vai o Capital Inicial, que eu acho que tá mais certo, porque eu não achei nenhum Dinho aqui, cara. Deve ser esse daqui mesmo. Passageiro, numa versão ao vivo acústica dele.

0: demais, que delícia. Muito obrigado pelo erro, Caetano.
1: É Dino, Dino, da banda Rock Beat.
0: É.
1: Agora ele tá em carreira solo.
0: Cara, não tem, mas vamos apreciado com esse som aqui, graças a essa confusão maravilhosa.
2: Boa noite, DJ Alex Bono, amizade autoral, já que eu tô no comando. Toca Charles Brown Jr., Dias de Luta, Dias de Glória, obrigado.
0: Vamos manter essa versão acústica. Hã?

0: Canção boa, né? Tá aí, ó, Dias de Luta, Dias de Glória, pedido musical. Cara, vocês estão na sintonia, vocês são demais. Vai, Júnior!
1: Boa noite, Alex Bono. Bruno Reis aqui de Fio Rosa. Já que eu tô no comando, manda aquela do CPM 22, Não Sei Viver Sem Ter Você.
0: Muito bom!
1: E essa aqui, minha mãe se amarra.
0: Ah, sério?
1: O nome dela é Luzinete. Toca pra nós aí.
0: Então, pra sua mãezinha Luzinete.

0: Maré, Vida Nova, aqui no Você no Comando da Litoral. CPM na versão acústica, pedidaço aí do Junior. Não sei viver sem ter você pra mãezinha dele. Se esquecer, cara, isso é demais. E hoje vocês estão assim no nível de inspiração que só
1: Alex
0: Deus.
1: Bono, já que tô no comando, manda pra gente, Tóquio, garota de Berlim, um abraço.
0: Não, para aqui, para aí, só dar uma explicação, Marco. É porque aqui a gente tem meio que um tradutor de do nosso Fala Aí, que é o WhatsApp, e ele colocou só não sei o que, Berlim. Aí vai essa, cara. Não dá pra escolher outra agora, não. Esquece.

0: Nossa, que confusão boa, hein? Que é isso, hein, criancinhas? Bem, bota o tango. Bota o tango porque hoje a Argentina dá de parabéns. E é isso. Cadê os nossos ouvintes mais maravilhosos do mundo? Tá valendo a Doras também. Muito obrigado, Marco. Silvana Estrelinha, boa noite pra você, meu amor. Cadê? Fala.
1: Eu quero que você passe aquela música, ah, pra mim, música lenta. Lady.
0: Essa daqui é uma clássica. Vai ter pra Silvana no Litoral A2, meu amigo Marcelo Rangel, cara. O cara mais famoso da Litoral, depois dos apresentadores. Você sabe que é você.
2: Vai sim.
0: Vai ter Lady.
2: Se não tivesse, eu ia lá e colocar essa música só pro nosso ouvinte.
0: Ouviu, Silvana? Pra você.
2: Pra ela.
0: Tem outros pedidos aqui. O John queria ouvir o Belo. Belo tocou aqui nos 45 minutos, mas tá certo. Fala, John.
3: Boa noite.
0: Ah, pode falar.
2: É porque ontem você falou que não colocava nos 45.
0: Foi um ouvinte. Você viu como é que Marcelo é atento aqui, né, meu filho? Inclusive, parabéns pelo geração de hoje. Fala, John.
3: Boa noite, Alex.
0: Boa, meu amigo.
3: Mono com dois
0: N's. Tamo aqui.
3: Já que é eu que estou no comando.
0: Qual seria?
3: Eu quero o ingresso do Belo.
0: Olha que cara de pau. Não, aí você participa depois. Bem, eu tô indo nessa, já deu minha hora, já passei da hora. 8h59, amanhã a gente se fala pra mais uma edição do Segue o Baile às 5 horas, tá? Um beijo no coração, mais tarde então o Litoral A2. Hoje o Marcelo está inspirado, a gente percebe porque o perfume tá alto o negócio aqui. Não quer dizer que vai ser um programa muito especial. Fique agora com um pouquinho mais de tango e a gente se vê. Tchau.

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